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2: 5h59.

0: gente, chegou a nossa sexta-feira, hein, Juvéio? A boa marca do Rio Grande do Sul, aqui e agora, como sempre, pra ficar no teu coração. É, pra trazer aquela marca boa do Rio Grande, só pra matar a saudade do Chiro Velho e da nossa prenda.
1: É, bebê. Pois é, é isso
0: pra
1: mesmo.
0: Pra fazer a vovó matar a saudade também, né?
2: Meu netinho!
0: Pra todo mundo! Então tá todo o povo abagualado, buenas. Alô, Rio Grande Velho, berra-te. Buenas pra ti, sexta-feira, bem-vindo. Aqui abrindo nosso programa desta sexta-feira é o surungaço que vem por aí e o tal do embalo bueno, tchê.

começando o nosso programa com Surungaço e o Embalo Bueno. Alô, Curitiba, Paraná, Buenos, gauchada amiga do CTG Gaudérios da Tradição. Radiola tá bombando por aqui com o tio Chico Grato, som

presidente Minuano e o Bugio Põe Gente tocando por aqui. Alô, dona Safira, seu Dário, Salomé, a Jola ligada conosco por aqui no Galpão Chiquito e Bordoneio tá aqui, ó. É a mania de fandango.

venha pro Galpão Farrapo. Aqui tu estás em bom costado, índio velho. Aqui é a marca do Rio Grande que faz aquela boa companhia pra ti. Alô, gauchada amiga, dona Ângela, seu Alex também. Sempre em pique possível, diz que dá uma paradinha no trabalho só pra escutar umas duas, três marcas, depois vão trabalhar de novo e assim vai, né? É desse jeito mesmo, então tá bueno, tia. Aqui no Tranco, companhia do Gaitaço, é assim, ó, chacoalhando.

Ponte, daqui companhia do Gaitaço abrindo esse bloco, Bebê Entendeu? Dona Doriana, Dona Nair, seu Eric, Dona Mônica também. Aqui Tauras e Prendas em bom costado com Galpão Carrapo. Chima

cheiro de galpão, dedinho de prosa, tá por aí? Sempre ao entardecer na querência desse jeito pra jogar uns dedos de prosa, pra colocar a charla em dia com a pionada, com a patroa, jogar uns dedos de prosa com a gorizada também, tem que dar atenção, é ou não é, Tata? É desse jeito? Alô, seu Mauro, dona Safira, seu Dário, como é que é? Buenas, xeloquendo, tá chegando o tarde.

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aqui o nosso programa O Galpão Farrapo de hoje. Ah, bem, sempre está conosco o seu Misael, dona Kátia, já aproveitando também para mandar aquele costado, nosso chasque para esse indiada, ô Taura, velho. Aqui no Tranco, abrindo mais um bloco Barbicacho. Buenos dias, chefe.

Álvaro Cacho tá por aqui, buenos dias, tocando pra ti no galpão. Alô, Giruá, Rio Grande do Sul, na comitiva do tio Chico Grato, CTG Querência Crioula, também sempre por aqui conosco, fazendo acompanhamento, bebê. É, vem. O Cusco já tá avisando, né? Tem visita, é, ou de casa. Tio Chico e a comitiva por aqui pra trazer a boa marca do Rio Grande do Sul, seguindo. Pra aproveitar aqui, ó, mandando mais pra quem? Assim bem, gauchão já tá chegando. Essa música aqui também, essa marca, lá pra dona Thaís e seu Josué. É, seu Josué também tá lá no Pampa, aonde o vento minuano sopra um pouquinho mais forte e sempre tão com a radiola ligada. Bem, gauchão, e o...

Trancoela, Berenice Azambuja cantando lá do palco do céu. E o canto alegretense, Alô Seu Flávio, Dona Rosa, Seu Igor, Doriana, ouvintes do Galpão Farrapo de hoje, Brasil Gaúcho, Praça Indiada Galponeira e o Baile Cavalo.

Correio da Ligada é Santa Catarina, Paraná, em qualquer lugar, aonde o nosso programa O Galpão Farrapo tem a oportunidade de chegar. E então, buenas. Aqui também mais chasque, sim, pra Safira, seu Mauro. Também ouvintes assíduos aqui conosco no programa O Galpão Farrapo de hoje. E aí, como é que tá ali, índio velho, né? Mais um dia de suor e de labuta, faz parte da tarefa. Daqui a pouco, quem aprenda também já tá chegando por aí nos afazeres, nas tarefas lá do Galpão do Rancho. E a indiada macanuda vai ligando junto conosco e também mandando seu chasque por aqui, né? A Diola vai ligada. Alô, também aproveito para dona Vera, a tia Ângela, aqui, ó, junto conosco no programa desta. Ó, dona Kátia, aproveitando também, quem mais aqui? Seu Luiz, a tia Helena também, ó, diz que não perde um programa, né? Só pra ouvir a boa marca pampiana? Então, tá bueno. Balanço do Tchê, vem por aí, ó. É o Zoom.

0: balanço do Tchê.
1: E o Zoom de Bombacha, Vivente, tocando no nosso programa no Galpão de hoje. Alô, Macanudos, lá das bandas de Lagoa Vermelha. E é Lagoa Vermelha porque a terra é bem vermelha, índio.
2: Verdade,
1: é bem desse jeito. Alô, CTG Alexandre Pato Buenas, Lagoa Vermelha, perto de Sananduva, né? Tá tudo junto por ali.
2: Muito
1: desse. Tem conta, Patrício, velho. Bolei a perna por aquelas bandas de lá. Vá ter coxa e a tal da veterinária.

0: Os Fagundes por aqui, cesteando nos meus pelegos, também no tranco bagual. Alô, seu Lázaro, dona Maiara, também aquele quebra-costela no zap zap do galpão. Os Buenachos, ó, é o baile da Gopiramirim.
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reta final do nosso programa de hoje, desta sexta-feira, e o nosso galpão pra... Aí seguindo, né, tia? Mandando aquele chasque aí, seu Povarel, seu Manuel, seu Wesley. Alô, seu Jacob, esse aqui é mesmo alemão de dente, mas gosta por demais da boa música do Pampa, né? Dona Thaís, seu André, seu Érico, olha a dona Samanta aqui também, é radiola ligada e a boa marca do Rio Grande do Sul, para podemos dizer, abre a gaita, gaiteiro. Estilo campeiro, indiada bacala, chegando por aqui, o estribo de prata, a cultura...

Tribo de Prata, a cultura de um gaúcho tocando pra ti no galpão. Alô Ibirama, Rio Grande do Sul pelos lados do Pampa. Aqui também tá chegando a comitiva lá de Ibirama, CTG Espora de Prata. A todos os tauras e prendas abagualados dessa região. Buenas-se, então é isso aí, abagualados aqui, ó. Chegando a expressão gaúcha, é o fandango dos taitas.

partida entre Fabiano Farias e o Grito de Liberdade. Para fechar nosso programa de hoje, alô, seu Zito, dona Ágata, dona Marta, também aqui dona Bernardina, hein? Alô, Enjada de São Sebastião do Caí, olha aqui, ó. Ah, Bagualados, Buenas, Rio Grande Velho, CTG, Lauro Rodrigues, tá juntito conosco por aqui na programação do Rio Grande, tchê. Dona Cláudia, Hilário, a Mauri, também, dona Natália, dona Maura, seu Valdomiro, dona Margarete, tia Margarete, então tá. Fábio Quarani.

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6: Muito bem, hoje é sexta-feira, dia 8 de maio de 2026. A partir de agora está entrando no ar com muitas informações atualizadas a partir de agora no Jornal A Notícia.
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6: A economia brasileira segue apresentando sinais de recuperação gradual em diversos setores produtivos. O comércio registra um aumento no movimento de cidades no interior e capitais, enquanto empresários demonstram maior confiança para novos investimentos. Especialistas afirmam que o avanço da tecnologia, aliado ao crescimento do consumo interno, vem ajudando pequenas e médias empresas a ampliarem suas atividades. O setor de serviços também mostra crescimento consistente, impulsionado principalmente pelas áreas de logística, alimentação e atendimento digital. Analistas observam ainda que a estabilidade da inflação continua sendo um dos principais fatores acompanhados pelo mercado financeiro e pela população.
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6: O valor da saca de 60 quilos de soja abre esta sexta-feira, dia 8, em queda no interior do Paraná e no litoral do estado em Paranaguá. Na primeira região, o grão registra redução de 34% e é negociado a R$ 123,52. Na segunda, a mercadoria tem um recuo de 18% e é cotada a R$ 125,93. O preço do trigo, por sua vez, registra diminuição de 35% no Paraná e alta de 32% no Rio Grande do Sul. No primeiro estado, a tonelada é vendida a R$ 1.335, enquanto no segundo é comercializada a R$ 1.233. Os valores são do CPA.
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10: Afetadas por desastres, 34 cidades localizadas nos estados do Ceará, Mato Grosso, Pará, Paraíba e Paraná tiveram a situação de emergência reconhecida pela Defesa Civil Nacional nesta quarta-feira. Com isso, as prefeituras já podem solicitar recursos do governo federal para aquisição de cestas básicas, água mineral e kits de limpeza para auxiliar a população. Algumas cidades foram atingidas por fortes chuvas, como Ponta de Pedras, no Pará, João Pessoa, Itatuba, Juripiranga e Serra Redonda, na Paraíba. O governo paraibano, inclusive, prestou assistência nesta quarta-feira a comunidades impactadas na capital João Pessoa. Foram entregues itens de assistência humanitária. Já as cidades de Campos Sales, no Ceará, e Cacimbas, na Paraíba, enfrentam uma estiagem, que é um período prolongado de pouca ou nenhuma chuva. A cidade de Guaraqueçaba, no Paraná, foi atingida por enxurradas. Mirassol do Oeste, no Mato Grosso, teve situação de emergência reconhecida devido ao derramamento de produtos químicos em ambientes lacustre, fluvial e marinho. A lista completa das cidades que tiveram situação de emergência reconhecida está no portal do Ministério da Integração e do Desenvolvimento Regional, gov.br/mdr.
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11: Começa a ganhar velocidade no Congresso Nacional a análise das propostas que acabam com a escala 6x1. Nessa terça-feira, a comissão especial que trata da mudança na jornada de trabalho teve a primeira reunião, um encontro com centrais sindicais, e anunciou audiências públicas em 4 estados brasileiros: Paraíba, São Paulo, Minas Gerais e Rio Grande do Sul. O relator da proposta, o deputado Léo Prass, do Republicanos Baiano, afirmou haver 2 pontos inegociáveis: o fim da escala 6x1 e a manutenção dos salários, e que as demandas do setor produtivo terão de ser acomodadas nesse cenário. Sobre a regra de transição, o parlamentar disse que o debate dessa parte ainda está ocorrendo. Para Platon Teixeira Neto, ex-juiz do Tribunal Regional do Trabalho de Goiás e professor de Direito Processual do Trabalho, essa discussão é essencial para evitar o aumento da judicialização nas cortes trabalhistas do país.
12: Em primeiro lugar, é preciso verificar se há uma norma coletiva em vigor e o que será necessário fazer para adaptar à nova legislação. Em segundo lugar, os sindicatos profissionais devem ajudar os trabalhadores no cumprimento da nova legislação que virá, e os patronais devem verificar os impactos disso e como isso vai afetar as novas negociações.
11: Dada a ausência de um texto final, é difícil prever os impactos concretos da mudança. Diferentes estudos indicam resultados distintos com o fim da escala 6x1, dependendo também do novo modelo que passaria a vigorar, seja a jornada de 5 dias de trabalho com 2 de descanso, ou 4 de trabalho e 3 de folga. O que está claro, segundo Teixeira Neto, é que o setor de comércio deve ser o mais afetado.
12: Como nos shoppings ou nas lojas de rua, como farmácias, restaurantes, supermercados, esse impacto vai ser maior, porque vai haver a necessidade de reorganização com escalas, compensações, banco de horas, e muito provavelmente haverá o aumento do pagamento de horas extras.
11: Uma das principais justificativas para a redução da jornada laboral é permitir aos empregados descansarem e realizarem outras atividades fora do ambiente de trabalho. Para Teixeira Neto, existe uma possibilidade real dos trabalhadores utilizarem a folga para fazerem bicos e trabalhos temporários, e que, apesar de contrariar a intenção da matéria, não há muito que possa ser feito para impedi-lo.
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10: Uma mudança recente nas regras do imposto de renda pode trazer impactos para as contas das prefeituras em todo o país. A nova faixa de isenção, que passou a valer em 2026, beneficia contribuintes com rendimentos menores, mas também deve reduzir a arrecadação que chega aos municípios. Pela nova regra, quem ganha até R$5.000 por mês ficou totalmente isento do pagamento do imposto. Já para quem recebe até R$ 7.350, foi criada uma faixa de desconto gradual. Apesar do alívio no bolso de milhões de brasileiros, especialistas alertam que a medida pode provocar perda de recursos para os cofres municipais, caso não haja uma compensação efetiva por parte do governo federal. O especialista em orçamento público, César Lima, explica que o governo até anunciou ações para compensar essas perdas, mas ainda não há garantia de que a medida será eficaz, afetando o investimento em áreas importantes para a sociedade.
13: De maneira geral, vai impactar em todos os serviços que o município presta, né? Saúde, educação, alguns já prestam segurança pública através das suas guardas civis municipais. Então, isso daí com certeza vai fazer falta para os municípios, o que muito provavelmente pode preceder aí de bloqueios orçamentários nos municípios, né?
10: Para reduzir a queda na arrecadação, o governo federal restabeleceu em 2026 a cobrança de imposto sobre a distribuição de lucros e dividendos. A alíquota é de 10% sobre valores que ultrapassem R$50.000 por mês ou R$600.000 por ano, recebidos de cada empresa por pessoas físicas. O especialista em orçamento, Dalmo Palmeira, destaca que os cálculos ainda não estão claros e podem deixar lacunas sobre os efeitos reais da medida. Ele também alerta que, caso a compensação não aconteça, até o pagamento de servidores municipais pode ser afetado.
14: Isso aí envolve saúde, educação, infraestrutura também, mas inclusive outras áreas também podem ser atingidas, inclusive dificultando eventualmente, a depender da estrutura do financiamento, do orçamento de cada município, pode inclusive afetar a dificuldade para o pagamento da folha de pessoal por conta dessa redução da receita.
10: Um estudo publicado pela Confederação Nacional de Municípios, a CNM, aponta que, caso essa compensação não seja realizada, a medida
15: medida poderá retirar ao menos 9,5 bilhões de reais por ano dos cofres municipais.
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16: O orçamento das famílias brasileiras sofre pressões diferentes conforme a localização geográfica. Levantamento da Serasa Experia revela que em 2025, os consumidores da região norte comprometeram em média 80,5% da renda com despesas financeiras gerais, que incluem dívidas, contas básicas e outros gastos essenciais. O Nordeste aparece logo em seguida, com 78% do orçamento comprometido, seguido pelo Centro-Oeste, com 74,7%. Já o Sudeste, com 72,7%, e o Sul, com 71,9%, apresentam os menores índices, indicando um fôlego financeiro relativamente maior para as famílias dessas localidades. A diferença está diretamente relacionada ao nível de renda média regional. O Sudeste lidera com renda média de R$ 4.448, seguido pelo Sul, com R$ 4.308, e pelo Centro-Oeste, com R$ 4.296. Na sequência, aparecem o Norte, com renda média de R$ 3.018, e o Nordeste, que registra o menor valor do país, R$ 2.821. Na prática, isso significa que moradores de regiões com menor renda precisam destinar uma parcela maior do orçamento ao pagamento de despesas financeiras, o que reduz a margem disponível para consumo, poupança e gastos com imprevistos. Em nota, a economista-chefe da Serasa Experian, Camila Abdelmalak, destaca o impacto dessa baixa folga financeira no cotidiano das famílias. Segundo ela, com tão pouca renda disponível após pagar as despesas financeiras, cresce a dificuldade de absorver imprevistos, planejar compras maiores ou acessar crédito em condições mais favoráveis. A análise da série histórica também indica que o comprometimento da renda das famílias brasileiras permanece elevado desde 2022. Enquanto isso, no mesmo intervalo, a renda média do consumidor cresceu em todas as regiões, mas de forma desigual. Segundo o vice-presidente de crédito e plataformas da Serasa Experian, Eduardo Mônaco, o crescimento desigual da renda, aliado ao alto nível de comprometimento financeiro, evidencia desafios estruturais que ainda atingem parte significativa da população brasileira. Para ele, esse cenário exige modelos de crédito cada vez mais precisos e responsáveis, baseados em inteligência de dados, para apoiar decisões alinhadas à realidade financeira de cada região.
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17: A inteligência artificial foi o principal destaque das discussões do Dia Nacional da Comunicação, celebrado em 5 de maio, durante um evento sobre inovação tecnológica realizado em São Paulo. O ministro das Comunicações, Frederico de Siqueira Filho, afirmou que o governo federal já trabalha para preparar o Brasil para essa nova fase digital, com investimentos em infraestrutura e integração de diferentes áreas. Segundo ele, a estratégia envolve ações coordenadas para fortalecer a base tecnológica do país.
18: Nesse contexto, o Ministério das Comunicações está desenvolvendo outras ações voltadas para o desenvolvimento de uma infraestrutura composta por redes, data center, cabos submarinos, nova faixa de espectro para viabilizar o 5G, energia, profissionais qualificados e segurança jurídica.
17: Entre as prioridades está a criação de uma política nacional de data centers que pretende dar mais segurança jurídica e energética ao setor. A ideia é aproveitar as vantagens do Brasil, como a energia limpa, a posição geográfica e o tamanho do mercado. Hoje, o país já concentra cerca de metade do mercado da América Latina nessa área. Outro ponto importante é a expansão da conectividade. O 5G já está presente em 1.780 municípios e atende quase 70% da população. Já o 4G segue avançando, principalmente em áreas rurais e regiões mais isoladas. O governo também aposta em projetos de integração, como o Norte Conectado, que prevê a instalação de 13 mil...
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6: O preço do café arábica abre esta sexta-feira, dia 8, em queda de 6%, com a saca de 60 quilos negociada a R$ 1.732 na cidade de São Paulo. Já o café robusta teve elevação de 1,52% no preço, sendo comercializado a R$ 933,65. O preço do açúcar cristal apresenta redução nas principais praças do estado de São Paulo. Na capital, a saca de 50 quilos teve recuo de 42% e a cotação cotada a R$ 93,42. Já em Santos, houve recuo de 56% na mercadoria e é negociada a R$ 107,35 na média de preço sem impostos. A saca de 60 quilos do milho, por sua vez, é vendida a R$ 66,73 após diminuição de 48%. Os valores são do CPA.
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6: O agronegócio brasileiro mantém posição de destaque na economia nacional e internacional. A produção de grãos continua elevada em diferentes regiões do país, favorecida pelo uso de novas tecnologias no campo e pela modernização das máquinas agrícolas. Cooperativas rurais ampliam o investimento em irrigação e sustentabilidade para garantir maior produtividade e preservação ambiental. Além disso, produtores acompanham atentamente as condições climáticas, já que mudanças no volume de chuvas podem influenciar diretamente o desempenho das lavouras. O setor segue forte nas exportações de soja, milho, café e carne bovina. Essas foram as informações do primeiro bloco do Jornal A Notícia, que voltamos em instantes.
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6: Muito bem, estamos de volta com o segundo bloco com muitas informações atualizadas aqui no Jornal A Notícia.
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6: Na área da saúde, autoridades reforçam campanha de prevenção e vacinação em várias cidades brasileiras. Hospitais e unidades de atendimento ampliam orientações à população sobre cuidados com doenças respiratórias e outras enfermidades sazonais. Especialistas alertam para a importância da hidratação, alimentação equilibrada e prática de atividades físicas como forma de fortalecer a imunidade. O avanço da telemedicina também facilita o acesso da população a consultas médicas em regiões mais afastadas. Profissionais de saúde destacam ainda a importância da prevenção para reduzir a pressão sobre o sistema hospitalares.
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6: O preço do boi gordo registra nesta sexta-feira, dia 8, apresenta queda de 11%. E a arroba está sendo negociada a R$ 353,80 no estado de São Paulo. Na Grande São Paulo, São José do Rio Preto e Descalvado, os preços do frango apresentaram elevação. O frango congelado passou a ser negociado a R$ 7,23, ao passo que o frango resfriado agora é vendido a R$ 7,35. A carcaça suína especial apresenta alta de 2,65%, sendo negociada a R$ 8,61 por quilo nos atacados da Grande São Paulo. O suíno vivo registra um aumento em todos os estados analisados, que é o caso de São Paulo, onde o produto é comercializado a R$ 5,43. Os valores são do CPA.
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27: Aprender a mexer no computador, consertar celulares ou até dar os primeiros passos na programação. Oportunidades que mais de 500.300 pessoas no Ceará conseguiram acessar. Em todo o país, mais de 80 mil pessoas foram beneficiadas apenas em abril deste ano. Os cursos, oferecidos pelo Programa Computadores para Inclusão do Ministério das Comunicações, vão do básico ao avançado, desde introdução à informática, Excel, design, programação, manutenção de computadores e conserto de smartphones. A iniciativa aposta na capacitação gratuita em tecnologia como ferramenta para gerar renda, inclusão social e acesso ao mercado de trabalho, especialmente para quem mais precisa. O coordenador de inclusão digital do Ministério das Comunicações, Gustavo André Lima, destacou que as formações têm cargas horárias que vão de 3 a 300 horas para atender às mais variadas demandas da população de norte a sul do Brasil.
0: O Brasil é um país muito diverso, então a capacitação não poderia ser diferente. A gente trabalha hoje com um leque de mais de 215, 230 cursos espalhados por todo o Brasil dos mais diversos tipos e formatos.
27: Um dos grandes diferenciais da política é a possibilidade dos alunos de baixa renda aliarem teoria com a prática. Os equipamentos defeituosos que o Ministério recebe de órgãos e instituições públicas são levados para os centros de recondicionamento de computadores, espalhados por quase todas as capitais e cidades estratégicas do Brasil. Recuperados, os dispositivos são destinados a escolas públicas, associações e comunidades que não têm acesso à tecnologia, ampliando o impacto social da iniciativa. Além de levar letramento digital e formar cidadãos de todas as idades em novas tecnologias, a meta do Ministério das Comunicações é ampliar ainda mais o alcance do programa, levando capacitação e acesso digital a um número cada vez maior de brasileiros.
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2: Com a instalação de uma comissão especial na Câmara dos Deputados para discutir a atualização do limite de faturamento anual do MEI, o debate movimenta o setor empresarial. A mudança é prevista no PLP 108 de 2021 e pode ampliar o teto para até R$ 130 mil. Reais. Na avaliação de representantes do setor, a revisão das tabelas garante o crescimento real das empresas e preserva a formalização. A atualização do limite de enquadramento no Simples Nacional é uma pauta prioritária para entidades empresariais. O reajuste é liderado pela Confederação das Associações Comerciais e Empresariais do Brasil, a CACB, que defende o aumento do teto anual do MEI para R$ 144,9 mil. Reais. O presidente da CACB, Alfredo Cotait Neto, defende que atualizar a tabela do Simples é relevante para evitar que as empresas deixem o regime simplificado ou migrem para a informalidade. Já o ex-presidente da Associação Comercial da Paraíba e empresário André Amaral Filho, do União Brasil Paraibano, destaca que atualizar os limites do Simples Nacional deve estimular o crescimento das empresas.
4: Que essas tabelas elas sejam reajustadas para que o empreendedor ele tenha um ganho real. Ele mostre, ele consiga faturar mais, ele continue dentro da formalidade, ele não precise abrir um segundo CNPJ no nome de alguém da sua família, porque está tentando sobreviver, está precisando faturar mais, está precisando vender mais, ou ele acabe caindo na informalidade. Então essa medida é urgente e necessária para que a gente acompanhe e faça com que exista um crescimento real dentro dos negócios brasileiros, dentro das famílias brasileiras que se empenham em desenvolver algum setor da atividade produtiva.
2: Hoje, o limite do MEI é de R$ 81 mil reais por ano e não é reajustado desde 2018. A proposta em análise pode elevar esse valor e permitir a contratação de até 2 funcionários. O senador Efraim Filho, do PL da Paraíba, destaca o papel do Simples Nacional como um dos principais instrumentos de incentivo à atividade empresarial no Brasil.
7: Milhões de brasileiros realizam seus sonhos por meio do próprio negócio e a gente sabe sim que o Simples Nacional é um dos principais instrumentos de incentivo ao empreendedorismo no país, porque ele nasceu para facilitar a vida de quem produz, de quem gera emprego e também de quem movimenta a economia do nosso país. Ao unificar tributos e reduzir a burocracia, o Simples valoriza o pequeno, o médio, empresário, permitindo que ele foque no que realmente importa: crescer, inovar e gerar oportunidades.
2: A comissão especial destinada a discutir o reajuste das tabelas do MEI é presidida pela deputada Anne Ortiz, do Progressistas Gaúcho, que já adiantou que o projeto deve contemplar outras faixas do Simples Nacional, como micro e pequenas empresas.
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8: Segurança hídrica, mudanças climáticas e gestão integrada das águas estiveram no centro da participação do Ministério da Integração e do Desenvolvimento Regional no 3º Fórum Brasil das Águas, em São Luís, no Maranhão. Nesta terça-feira, 5 de maio, o Ministério apresentou ações e estratégias federais voltadas à ampliação do acesso à água e ao fortalecimento da governança dos recursos hídricos. O evento é considerado o principal encontro técnico e político dedicado aos desafios da água no país. O secretário nacional de Segurança Hídrica, Giuseppe Vieira, levou para o fórum uma agenda focada em fortalecimento da governança hídrica e integração de políticas públicas. Ele destacou o compromisso do MIDR com as ações que promovem segurança hídrica e sustentabilidade.
9: Mas vai ser uma semana de discussão sobre a maior riqueza que nosso país tem, que são os recursos hídricos. E nessa oportunidade vamos trazer o Conselho Nacional de Recursos Hídricos para se reunir em uma de suas reuniões ordinárias durante o evento e, para além disso, vamos poder apresentar a estratégia que o Governo Federal, através do Ministério e da Secretaria Nacional de Segurança Hídrica, tem atuado para garantir segurança hídrica para quem mais necessita.
8: Durante o fórum, também foi realizada a reunião do Conselho Nacional de Recursos Hídricos. Este encontro reuniu membros do poder público, usuários e representantes da sociedade civil para deliberar sobre temas essenciais à gestão dos recursos hídricos, como explica Alberto Filho, coordenador-geral de gestão de recursos hídricos da pasta.
11: E a gente tem procurado fazer as reuniões nesses eventos que envolvem todos os atores que trabalham com recursos hídricos no Brasil, porque a gente entende que dessa forma a gente consegue ampliar o leque de participantes, de pessoas que possam contribuir nessa política. E obviamente a gente fica muito agradecido ao Estado do Maranhão por ter nos feito o convite. Obviamente foi um convite que já tinha sido feito desde o ano passado, quando a gente realizou na Paraíba, no segundo fórum, a reunião também do Conselho. E eu acho que é muito produtivo, né? O Conselho tem características de ser um Conselho não só consultivo, mas também deliberativo. É aqui que a política é toda, de certa forma, desenhada.
8: A reunião abordou a gestão federal de recursos hídricos e trouxe debates sobre segurança hídrica, mudanças climáticas e revitalização de bacias. O encontro contou com a presença de representantes do governo federal, estadual, comitês de bacia e sociedade civil.
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12: O governo federal pretende lançar até outubro deste ano o novo Plano Nacional de Políticas para as Mulheres, com propostas deliberadas durante a última Conferência Nacional promovida pelo Ministério das Mulheres no fim do ano passado. Foi o que informou a ministra Márcia Lopes nesta quarta-feira durante debate promovido pela Comissão de Defesa dos Direitos da Mulher da Câmara dos Deputados.
13: E essas 60 propostas estarão no Plano Nacional de Política para as Mulheres, que nós partimos do último plano para atualizar e para apresentar para todo o Brasil, junto com o Conselho, junto com todos os estados e municípios, esse novo Plano Nacional de Política para as Mulheres. A gente pretende que até setembro, outubro esteja pronto.
12: Pelo requerimento, a audiência com a ministra das Mulheres se deu neste momento em que o país enfrenta um aumento significativo dos casos de misoginia e de violência contra as mulheres. Márcia Lopes defendeu que o Pacto Nacional Brasil contra o Feminicídio, lançado em fevereiro deste ano, depende da atuação política dos gestores estaduais e municipais para ampliação de organismos de políticas para mulheres, as OPMs.
13: E que nós só vamos mudar essa realidade do feminicídio quando a gente alterar as relações políticas e as relações declarações de compromisso ético dos estados e dos municípios. Nós saímos de 258 OPMs para 1.450 OPMs e nós queremos organismos de política para as mulheres nos 5.570 municípios. E é claro que esta casa também tem responsabilidade sobre isso.
12: A ministra das Mulheres também defendeu a aprovação do projeto de lei para combater o discurso de ódio contra mulheres na internet.
13: Tem uma lei aqui tramitando sobre violência digital. Isso nos aterroriza. Aquilo que deveria ser um espaço de aprendizado, um espaço de orientação, um espaço bom de convivência, de troca, virou, né, um discurso de ódio, virou uma ameaça. E sempre as mulheres são muito mais impactadas.
12: Durante o debate, foi apresentado um balanço com o aumento dos registros da Central de Atendimento à Mulher, Ligue 180. No primeiro trimestre de 2026, a Central registrou aumento de 23% nas denúncias de violência.
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6: O dólar concluiu a última sessão cotado aos R$ 4,92. Trata-se de um menor patamar para o câmbio em 2 anos e 3 meses. O último resultado desse nível foi registrado no fim de janeiro de 2024. Das 31 moedas mais líquidas, a moeda brasileira contou com a maior alta em relação ao dólar. Para analistas do mercado financeiro, o resultado está atrelado ao perfil exportado de petróleo do país, que influencia de maneira positiva os termos de troca. O euro, por sua vez, encerrou o pregão cotado em torno de R$ 5,76. Os dados são da investigin.com.
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6: O setor educacional brasileiro continua passando por transformações importantes com a ampliação do ensino digital e híbrido. Escolas públicas e privadas investem em plataformas online, laboratórios tecnológicos e capacitação de professores para melhorar o aprendizado dos alunos. Universidades também ampliam cursos voltados às áreas de tecnologia, inteligência artificial e inovação. Especialistas afirmam que a qualificação profissional será cada vez mais necessária para acompanhar as mudanças do mercado de trabalho. Muitos estudantes buscam cursos rápidos e profissionalizantes com alternativas para conquistar oportunidades de emprego. Essas foram as informações do Jornal A Notícia desta sexta-feira. Voltaremos agora semana que vem. Para você, um bom final de semana. Até lá.
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19: 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Informa a hora certa.
14: 8:02.

0: Depois de viver dias de calor intenso com temperaturas acima dos 30 graus, a população gaúcha vai enfrentar um frio extremo nos próximos dias. É que a chegada de uma massa de ar frio vai derrubar as temperaturas durante o final de semana. Mas antes do frio, o que chega são as chuvas fortes e ventos, que podem superar até 90 km por hora. A Defesa Civil do Estado emitiu nesta quinta-feira alertas para essa mudança no tempo. E a chefe de comunicação do órgão, Tenente Sabrina Ribas, reforça a necessidade de que a população se mantenha em segurança, tanto nas ruas quanto dentro de casa, durante as chuvas e vendavais.
1: Então a gente reforça, né, bastante a questão das orientações de segurança para o cidadão que esteja, né, eventualmente fazendo algum deslocamento, se for surpreendido, para que esteja abrigado durante a ocorrência desses fenômenos, não estacione próximo de placas, de sinalização, de postes, de árvores, né, que possam estar ali na iminência de ter alguma queda. Então, e também, né, tenham bastante cuidado com relação à questão das descargas elétricas que podem acontecer. Sempre melhor tirar, né, retirar os eletroeletrônicos da energia, evitar tomar banho quando a gente tem a incidência maior de descargas elétricas, evitar, a gente sabe que o pessoal é difícil, às vezes quer usar um telefone celular ali conectado na energia elétrica, não quer parar de utilizar algum aplicativo e acaba utilizando enquanto ele está ainda na fonte de alimentação. Isso é bem arriscado, né, especialmente durante a incidência de descargas elétricas, então evitar esse tipo de comportamentos.
0: Em caso de emergência, a orientação também é que se procurem as forças de segurança através dos telefones 190 e 193. Agência Rádio Web, produção e reportagem, Eduardo Amaral.
2: Os próximos dias são de alerta no país para fortes ventos e chuvas, além de queda brusca nas temperaturas do país. Isso será causado por um ciclone bomba. Os ventos podem chegar a 100 km por hora. As regiões sul, sudeste e centro-oeste serão as mais afetadas. O ciclone se formou na Argentina, entra pelo Rio Grande do Sul e sobe até o Mato Grosso e oeste de Minas Gerais, como explica Maria Clara Sasaki, especialista em meteorologia da Tempo OK.
3: O que é um ciclone bomba? É quando o nível de pressão de uma área, né, de um centro de baixa pressão, cai 24 HPA, que é a unidade de pressão, em um período de 24 horas. Isso é um valor bastante acentuado, é uma queda de pressão muito rápida e isso faz com que os ventos girem com forte intensidade, provocando transtornos, especialmente em áreas continentais. Este fenômeno vai ganhar força no oceano e aqui no continente nós vamos sentir os reflexos dele, né? Não tem um impacto direto, mas sim um impacto indireto. Tem uma frente fria associada a este ciclone extratropical, que acaba provocando temporais no Rio Grande do Sul, Santa Catarina, Paraná, Mato Grosso do Sul, e pode atingir também áreas de São Paulo e do Rio de Janeiro durante o final de semana, entre sábado e domingo.
2: O Dia das Mães promete ser frio. A mínima em Porto Alegre, por exemplo, deve ser de 9 graus e a máxima de 13 graus. Na Serra Gaúcha e na região da Campanha, há previsão de geada. Mesma previsão para a Serra Catarinense. São Paulo e Minas Gerais também devem registrar baixas temperaturas.
3: Após a passagem da frente fria, esse ciclone, né, acaba potencializando a entrada de uma massa de ar fria continental. Essa massa de ar frio também vai derrubar as temperaturas nos próximos dias. Tem previsão de temperaturas negativas na região sul do Brasil, potencial para geadas, e essa friagem pode atingir também áreas de Mato Grosso do Sul, Mato Grosso, Rondônia, Acre e alguns pontos do sul do Amazonas. Para o sudeste, a temperatura cai principalmente durante o final de semana, entre sábado, domingo e até o início da semana que vem, atingindo São Paulo, Rio de Janeiro e metade sul do estado de Minas Gerais.
2: A previsão é que a frente fria, impulsionada pelo ciclone, chegue ainda ao norte do país. Acre e Rondônia devem ter ventos frios. Agência Rádio Web, produção e reportagem, Leno Falk.
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0: Indicadores Agropecuários, com Diego Brião. Soja.
1: Os contratos futuros de soja com vencimento em maio registraram queda nos Estados Unidos na quinta-feira. Na Bolsa de Chicago, a cotação era de US$ 11,77 por bushel ao final do dia. Valor no mercado físico no Brasil por saca de 60 quilos. Estado do Mato Grosso, cidade de Rondonópolis, R$ 109,80. Paraná, Marechal Cândido Rondon, R$ 109. Bahia, Luiz Eduardo Magalhães, 111, e Rio Grande do Sul, não me toque, R$ 112 por saca de 60 quilos.
0: Milho.
1: Valores no mercado físico, por saca de 60 quilos. Paraná, Ubiratã, R$ 53, valor em estabilidade na comparação com a cotação anterior. Mato Grosso, Itiquira, R$ 48, também em estabilidade. E Goiás, Jataí, R$ 55, em queda.
0: Boi gordo.
1: Em São Paulo, na B3, os contratos com vencimento em maio eram negociados ao final da quinta a R$ 340,05 por arroba. Houve queda de 0,42% no dia. Boi à vista. Mato Grosso, Rondonópolis, R$ 346 por arroba.
0: Café.
1: Os contratos futuros de café arábica com entrega prevista para maio terminaram a quinta-feira em Nova York, nos Estados Unidos, em queda. A cotação era, ao final do dia, de R$ 1.894,20 por saca de 60 quilos. No Brasil, na B3, os contratos futuros de café arábica com entrega prevista para maio apresentaram queda, com cotação de US$ 370 por saca de 60 quilos. Valor no mercado físico do café arábica, tipo 6, por saca de 60 quilos. Minas Gerais, Varginha, R$ 1.790. Bahia, região oeste, R$ 1.755. E São Paulo, Franca, R$ 1.730.
0: Algodão.
1: Valor do algodão em pluma, por arroba. Mato Grosso, Sorriso, R$ 127,97. Valor em elevação, na comparação com a cotação anterior. E Bahia, região oeste, R$ 134,00, também em elevação.
0: Trigo.
1: Valor no mercado físico do trigo por saca de 60 quilos. Paraná, Marechal Cândido Rondon, R$ 66,00, em estabilidade. E Rio Grande do Sul, Nonoais, R$ 64,00, também em estabilidade.
0: Arroz.
1: Valores no mercado físico. Bahia, região oeste, R$ 78,50 por saca de 60 quilos, em elevação. E Rio Grande do Sul, média estadual, R$ 67,00 por saca de 50 quilos, em estabilidade.
0: Indicadores Agropecuários com Diego Brião. Produção, Agência Rádio Web.
1: A devolução de embalagens vazias de defensivos agrícolas tem uma contribuição importante para o meio ambiente, segundo destacam especialistas. No Brasil, o Sistema Campo Limpo é o programa de logística reversa para estes materiais, reunindo produtores rurais, indústria, canais de distribuição e o poder público. Recentemente, o Sistema Campo Limpo anunciou que alcançou o marco expressivo de 900 mil toneladas de embalagens vazias destinadas corretamente desde o início da operação, o que ocorreu no ano de 2002. No entanto, tem crescido no campo a atuação de pessoas que oferecem a coleta de embalagens diretamente nas propriedades, muitas vezes se passando por parte do sistema oficial. Há também a tentativa de compra, por vezes, das embalagens conforme alerta o Instituto Nacional de Processamento de Embalagens Vazias, Impev, que representa a indústria no sistema Campo Limpo. Estas práticas são ilegais e não fazem parte do sistema Campo Limpo, podendo gerar riscos ambientais e problemas legais para o produtor. O coordenador regional institucional do Impev, Hamilton Rondon Flandoli, alerta sobre os problemas de destinação incorreta das embalagens.
2: Os chamados recolhimentos ilegais atrapalham o trabalho porque, ao desviar as embalagens do fluxo oficial, comprometem a restabilidade, a segurança e a destinação ambientalmente adequada desses materiais. Essa prática prejudica a eficiência de um sistema que envolve alta capilaridade, um planejamento logístico e a integração entre os diversos elos da cadeia agrícola. Importância de cumprir a lei e realizar a devolução das embalagens vazias, garantindo que essas embalagens sejam corretamente destinadas e que o sistema continue sendo uma referência global em sustentabilidade.
1: O coordenador regional institucional do IMPEV também salienta a importância do trabalho realizado no âmbito do sistema Campo Limpo.
2: É fundamental para a Política Nacional de Resíduos Sólidos, a logística reversa e o cuidado com a sustentabilidade. No contexto do sistema Campo Limpo, essa prática permite que os materiais recebidos tenham a destinação ambientalmente adequada, seja para a reciclagem, incineração segura e ou coprocessamento, contribuindo diretamente para a economia circular e para a redução de impactos ambientais.
1: Os produtores podem devolver as embalagens vazias de defensivos agrícolas das seguintes maneiras: em unidades credenciadas ou através de ações de recebimento itinerante, cujo calendário pode ser conferido no site do programa. Os produtores podem ainda agendar a devolução diretamente pelo site do Sistema Campo Limpo, local onde

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0: O Tribunal do Júri de São Francisco de Assis condenou um homem a 49 anos e 6 meses de reclusão pela morte da ex-companheira em 2023. Segundo a decisão, o réu foi considerado culpado por homicídio quadruplamente qualificado, incluindo feminicídio no contexto de violência doméstica. A pena será cumprida em regime fechado e o condenado não poderá recorrer em liberdade. A sentença foi proferida pela juíza Tayele Balardim de Oliveira, titular da primeira vara judicial da comarca. Na decisão, a magistrada destacou a gravidade da conduta e o grau de violência empregado no crime.
1: Refletiu, em verdade, uma resposta necessária do Estado perante um crime que chocou a comunidade aqui de São Francisco de Assis. A minha função como presidente do Tribunal do Júri é traduzir na fixação da pena a gravidade concreta do caso. Nesse caso, vários fatores elevaram a pena. Primeiro, a culpabilidade do réu. O laudo pericial demonstrou uma agressividade desmedida, uma frieza executória com foco no rosto e no crânio da vítima. E num contexto de violência contra a mulher, esse tipo de ataque direcionado principalmente ao rosto não é aleatório.
0: A magistrada também considerou o impacto direto sobre a família da vítima, especialmente os filhos, que ficaram órfãos.
1: Foi o filho adolescente que encontrou o cenário logo após o fato. As consequências foram devastadoras, né? A vítima deixou filhos órfãos e causou um abalo psicológico gravíssimo à família. Então, todos esses elementos foram considerados na primeira fase da dosimetria da pena.
0: Além da pena de prisão, o réu foi condenado ao pagamento de indenização mínima de R$100 mil aos familiares da vítima. O caso ainda teve aumento de pena por descumprimento de medidas protetivas, o que agravou a responsabilização do condenado. O crime ocorreu em junho de 2023, quando a vítima foi atacada dentro de casa, um ambiente onde deveria estar em segurança. Com informações do Tribunal de Justiça do Rio Grande do Sul, Jean Costa.
2: Uma disputa judicial que se arrastava há quase 3 décadas teve um desfecho importante no Rio Grande do Sul. A justiça homologou um acordo envolvendo a massa falida da Companhia do Sul de Abastecimento, empresa que teve a falência decretada em 1996 e passou a concentrar uma série de disputas patrimoniais, empresariais e tributárias ao longo dos anos. A audiência foi conduzida pelo juiz Gilberto Schaeffer, titular do 2º Juizado da Vara Regional Empresarial de Porto Alegre. O acordo envolve a massa falida e 2 empresas ligadas ao processo e permite a liberação de ativos que permaneceram indisponíveis por causa das disputas judiciais. Segundo o magistrado, a medida deve viabilizar a retomada do pagamento de credores trabalhistas, além de possibilitar acordos tributários e o avanço no pagamento dos demais credores, conforme a ordem legal.
3: O acordo permite transformar valores que estavam há décadas em disputa judicial em recursos efetivamente disponíveis para a massa falida. Isso possibilita retomar o pagamento dos credores, especialmente os trabalhadores, além dos credores tributários e demais credores comuns. A principal mudança é essa: o patrimônio, o dinheiro, deixa de ficar paralisado em litígio e passa a cumprir a função de pagar quem tem direito.
2: De acordo com o magistrado, a homologação também encerra 10 ações judiciais relacionadas ao caso que tramitavam em diferentes esferas do judiciário.
3: Acordos dessa dimensão exigem cuidado. Os riscos precisam ser avaliados pelas partes e pela própria massa falida, para que se alcance uma solução que permita a maior satisfação possível dos credores sem renunciar indevidamente ao patrimônio da massa.

0: esse tipo de solução exige muito conhecimento técnico do processo falimentar e do processo específico.
1: O processo da Companhia do Sul é considerado um dos mais complexos e antigos da área falimentar no estado, justamente pelo volume de controvérsias acumuladas desde os anos 90. Com informações do Tribunal de Justiça do Rio Grande do Sul, Beatriz Coan.
2: A defesa do senador Ciro Nogueira reagiu à operação da Polícia Federal que investiga um suposto favorecimento ao Banco Master em troca de vantagens financeiras ao parlamentar. A operação foi autorizada pelo ministro do Supremo, André Mendonça, dentro de um novo desdobramento da Operação Compliance Zero. Segundo a investigação, Ciro Nogueira teria atuado no Congresso Nacional em favor de interesses do Banco Master. Em troca, teria recebido benefícios, como uma mesada que poderia chegar a R$500 mil mensais, viagens, hospedagens e operações societárias consideradas suspeitas pela Polícia Federal. O advogado do senador, Antônio Carlos de Almeida Castro, conhecido como Cacai, criticou a operação e afirmou que as medidas foram precipitadas.
3: Não, o que a defesa estranhou é o fato de ter uma busca e apreensão, que é uma medida altamente invasiva, com base na análise somente de celular de terceiro. Isso causa espécie.
2: A investigação também apura suspeitas de pagamentos mensais ligadas ao senador, que, segundo a Polícia Federal, poderiam variar entre R$300 e R$500 mil. A defesa nega qualquer irregularidade.
3: Ele certamente não recebia uma mesada nem esse valor. Nós vamos agora investigar o que, é que existe na empresa do Piauí, mas que tinha algum tipo de negócio. Eu não conheço ainda. Posso garantir que não foi criada para nenhum repasse.
2: Entre os pontos investigados está uma emenda apresentada pelo senador para ampliar a cobertura do Fundo Garantidor de Crédito. Segundo a PF, esse texto teria sido elaborado por integrantes ligados ao Banco Master. Ao rebater o tema, Cacai afirmou que é prerrogativa do parlamentar apresentar emendas e projetos.
3: Que um representante, senador ou deputado, apresente medidas que ele julga importantes para determinado setor. Como mais era o advogado do senador Jucar, houve exatamente essa investigação, inclusive uma acusação de emendas que foram apresentadas pelo senador Jucar, ainda na Lava Jato, que favorecia determinado setor. E isso depois o Supremo entendeu que esse é um dos papéis do senador e do deputado.
2: O primo do banqueiro Daniel Vorcaro, o empresário Felipe Cansado Vorcaro, foi preso por determinação do STF. Ele é apontado pela investigação como peça central do núcleo financeiro operacional. Agência Rádio Web, de Brasília, Yuri Hudson.
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1: Muito bem, hoje é sexta-feira, dia 8 de maio de 2026. A partir de agora você fica bem informado com as informações atualizadas do Repórter Brasil nesta sexta-feira.
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1: O avanço da tecnologia que segue transformando o cotidiano da população e das empresas, ferramentas de inteligência artificial começam a ser utilizadas em setores como comércio, saúde, agricultura e segurança digital. Pequenos empreendedores também investem em vendas online e marketing digital para aumentar a competitividade do mercado. Especialistas alertam, porém, para a necessidade de maior proteção de dados e segurança na internet, principalmente diante do crescimento de golpes virtuais e crimes cibernéticos. Empresas

0: 2025, foram registrados 987 casos de agressão contra médicos no exercício profissional. A maioria das notificações ocorreu em unidades públicas de saúde, sendo as principais agressões verbais, com quase 460 registros. Já as ocorrências de assédio moral foram pouco mais de 200. Os dados foram apresentados em encontro promovido entre o Conselho Regional e o Federal, em que foram debatidas ainda a implementação de medidas de segurança para os profissionais, como um botão de pânico. O conselheiro do CREMERJ, do Conselho Federal de Medicina, Rafael Câmara, destacou o grande número de casos, especialmente de violência física contra as médicas, e as dificuldades para a realização da denúncia.
1: Foram 90 casos de agressões físicas, 160 contra mulheres e 30 contra homens. Isso levando em conta a subnotificação, que a gente sabe que é enorme. Muitas das vezes o médico acaba preferindo não notificar. Isso tem que mudar essa cultura. Toda agressão, ela deve ser notificada. E o que a gente percebe também é que, em vez de diminuir, esse problema vem aumentando. Nos últimos 3 anos, nós temos quase o dobro de agressões notificadas em relação aos 4 anos anteriores.
0: O médico falou ainda sobre a necessidade da criminalização desses atos e da prática de constrangimento contra os profissionais que querem denunciar.
1: As autoridades públicas da segurança têm que tratar isso como crime. Muitas vezes o que acontece é que na própria unidade de saúde, o médico, a médica, é desmotivado, é constrangido, inclusive, a não denunciar.
0: Ainda de acordo com Rafael Câmara, a segurança dos médicos deve incluir a notificação imediata à polícia, acompanhamento dos médicos por gestores, à delegacia, assistência psicológica e jurídica, instalação de câmeras nas unidades de saúde e transferência do local de trabalho, caso necessário.
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3: A cidade do México, com mais de 20 milhões de habitantes, está afundando a uma velocidade de até 2 centímetros por mês. O alerta foi feito por um sistema de radares que rastreiam movimentos em tempo real na superfície da Terra a partir da órbita terrestre. Os dados das agências espaciais dos Estados Unidos e da Índia fazem da capital mexicana uma das capitais que afunda mais rapidamente no mundo. A cidade do México foi construída sobre um grande aquífero, com um bombeamento de água subterrânea, mais o peso das construções, algumas regiões estão afundando rapidamente. O fenômeno foi documentado pela primeira vez há pouco mais de um século. Nas décadas de 90 e de 2000, partes da área metropolitana chegaram a afundar até 35 centímetros por ano, danificando infraestruturas, incluindo o metrô, um dos maiores sistemas de transporte do continente. Segundo a NASA, as áreas mais afetadas hoje ficam próximas ao Aeroporto Internacional Benito Juárez, que já foi o mais movimentado da América Latina. Um dos monumentos mais importantes da capital mexicana, o Anjo da Independência, inaugurado em 1910, com 36 metros de altura, já precisou de 14 degraus a mais na base para compensar o afundamento do terreno. De acordo com o governo mexicano, esse é um problema comum nas cidades construídas sobre antigos leitos de lagos. Os sinais do afundamento são rachaduras no chão e dentro da casa. Portas e janelas não fecham mais e canos de água ou esgoto também quebram com frequência, causando vazamentos e formando crateras. O México possui histórico de tragédias provocadas por grandes terremotos ao longo das décadas. Um último grande terremoto de magnitude 6.3 atingiu o sul do país no início deste ano, sem deixar vítimas.
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4: A expansão do programa Bolsa Família elevou a taxa de emprego entre os beneficiários em quase 5% e reduziu a taxa de mortalidade em 14%. Os dados constam em um estudo do National Bureau of Economy Research, uma das principais instituições globais de pesquisa econômica sem fins lucrativos. Assinado por pesquisadores ligados à Fundação Getúlio Vargas e às universidades norte-americanas de Stanford e Columbia, trata-se de um working paper, ou seja, um estudo em andamento que ainda passará por revisões finais antes da publicação formal. Segundo o professor de economia de Stanford, coautor do estudo Felipe Lobel, a metodologia une aspectos da teoria econômica com a realidade brasileira e adiciona um ponto importante.
5: Que é esse fato de que o trabalhador não consegue ofertar trabalho se ele não tiver as questões mínimas de saúde, o que parece ser uma hipótese muito razoável com o que a gente vê no mundo real. E aí a gente busca na pesquisa, de fato, testar esses efeitos e tentando ter uma estimativa causal de como que o Bolsa Família pode explicar as condições de saúde desses indivíduos.
4: A partir do cruzamento de dados do Cadastro Único, da Folha de Pagamento do Bolsa Família, da relação anual

0: de Informações Sociais e do Sistema de Informações Hospitalares do SUS, os pesquisadores conseguiram isolar o impacto da renda adicional proporcionada pelo programa assistencial. Em seguida, compararam as famílias abaixo da linha da pobreza com as que estão imediatamente acima, antes e depois da última reforma, feita em 2012 no governo de Dilma Rousseff. O estudo constatou ainda que os custos hospitalares financiados pelo Estado caíram cerca de 15%, enquanto que as internações por subnutrição, doenças infecciosas e complicações digestivas também diminuíram. Por outro lado, os gastos com medicamentos aumentaram aproximadamente 50%. Felipe Lobel afirma que o estudo não identifica um único mecanismo para explicar a melhoria dos índices, mas é possível chegar a algumas conclusões.
1: A gente consegue analisar nos dados diversas forças que vão encaminhando a resposta na mesma direção. Não quer dizer que esse aumento de medicamento explique 100% dos efeitos de saúde documentados no estudo, mas é um dos elementos que vai em direção a essa conexão entre Bolsa Família e as melhores nos indicadores de saúde.
0: Mesmo com os bons indicadores, ainda há o estigma de que a sociedade se tornará dependente do programa assistencial a longo prazo. O especialista explica que dados registrados na pesquisa contribuem para a quebra dessa ideia.
1: O que a gente entende, olhando de forma conjunta todos esses resultados, é que os indivíduos, ao receberem o Bolsa Família e conseguirem aliviar algumas restrições básicas de saúde, de produtividade, eles conseguem produzir mais e, de fato, olhando os dados da folha de pagamento do Bolsa Família, a gente vê que esses indivíduos que recebem têm uma probabilidade de 20% de não receberem ele no futuro.
0: Os pesquisadores definem esse fenômeno como inclusão produtiva. Ele é sustentado por um piso financeiro que permite melhorias na alimentação, compra de remédios e redução de instabilidade financeira das famílias.
2: 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Estão abertas até 15 de maio as inscrições para o Enseja 2026, o Exame Nacional para Certificação de Competências de Jovens e Adultos. A avaliação é uma oportunidade para conquistar as certificações da educação básica e concluir essa etapa de estudos, segundo o MEC, o Ministério da Educação. A participação é voluntária, gratuita e destinada a jovens e adultos que não terminaram seus estudos na idade apropriada. Qualquer pessoa pode fazer, desde que tenha a idade mínima exigida na data da prova, 15 anos para o certificado do ensino fundamental e 18 anos para o ensino médio. No Enseja, o estudante faz 4 provas objetivas, cada uma com 30 questões de múltipla escolha e uma redação. No ensino fundamental, as provas são de ciências naturais, matemática, língua portuguesa, língua estrangeira, artes, educação física, história e geografia. Já no ensino médio, as áreas incluem linguagens e códigos, acompanhadas de matemática, ciências da natureza e ciências humanas. De acordo com o INEP, instituto responsável pelo exame, as provas vão ser aplicadas no dia 23 de agosto. Outra informação importante: esse mesmo prazo, 15 de maio, vale também para pedir atendimento especializado, como no caso de gestantes e pessoas com deficiência. E ainda para solicitar também o tratamento pelo nome social. As inscrições para o Enseja devem ser feitas pelo site ensejanacional.inep.gov.br. 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
3: A comissão especial que debate o fim da escala 6x1 realizou nesta quarta-feira sua primeira audiência pública. Estão programadas 11 reuniões até o dia 20 de maio, quando o relator, deputado Léo Prates, do Republicanos da Bahia, deve apresentar o parecer. O principal convidado da audiência foi o ministro do Trabalho e Emprego, Luiz Marinho, que defendeu a redução imediata da jornada para 40 horas semanais em escala 5x2, sem período de transição. Para o ministro, a mudança do regime de trabalho não seria tão impactante quanto alguns setores da economia temem.
4: Tem um caso de uma empresa que relatou, aqui do Distrito Federal, inclusive, que eles estavam com dificuldade de preencher as suas vagas. Ao implantar o teste de 5x2, ele conseguiu preencher as vagas e ele tinha falta em média de 24 faltas diárias. Ele zerou as faltas, ou seja, ele melhorou a sua produtividade. A grande aposta neste momento é no ganho de qualidade e produtividade a partir da satisfação desses trabalhadores e trabalhadoras.
3: Segundo Marinho, a compensação atenção às empresas virá da própria melhoria do ambiente de trabalho, com a consequente queda nos afastamentos médicos. Nesse sentido, o diretor do escritório da OIT, a Organização Internacional do Trabalho, no Brasil, Vinícius Carvalho Pinheiro, afirmou durante a audiência que o excesso de horas trabalhadas não se traduz em melhores resultados.
5: Jornadas decentes de trabalho promovem menos estresse, melhores hábitos de sono e reduzem acidentes. E ao contrário, jornadas excessivas aumentam doenças cardiovasculares, distúrbios, doenças mentais e riscos de acidentes. Nossa última estimativa é 747 mil mortes ao ano são atribuídas a jornadas excessivas.
3: Os pontos mais sensíveis da proposta são as regras de transição e de compensação econômica, como uma possível desoneração de encargos ao setor produtivo. O relator da proposta, deputado Léo Prates, adotou um tom mais cauteloso e admitiu ter dúvidas sobre pontos centrais do texto, incluindo se os 2 dias de descanso precisarão ser consecutivos. Na semana que vem, a Comissão Especial da Câmara irá ouvir o ministro da Fazenda, Dario Durigan. A votação do relatório sobre o fim da escala 6x1 está marcada para o dia 26 na comissão e no dia 27 no plenário da casa.
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6: O Conselho de Ética da Câmara aprovou a suspensão de mandato por 60 dias de 3 deputados, Marcos Polon e Zé Trovão, do PL, e Marcel Van Hatten, do Novo. A punição veio 8 meses depois da ocupação por um grupo de parlamentares da mesa da Câmara, pedindo a votação da proposta da anistia e protestando contra a prisão do ex-presidente Jair Bolsonaro. Com isso, foram mais de 30 horas de suspensão das votações na casa, com direito a bate-boca, briga e empurra-empurra. O deputado Marcos Polon sentou na cadeira do presidente e impediu o retorno de Hugo Mota ao lugar. Marcel Van Hatten ocupou a cadeira ao lado dele e Zé Trovão fez uma barreira, impedindo com o corpo a chegada de Hugo Mota, que é o presidente da casa, ao seu lugar. Os 3 na defesa falaram em perseguição política, disseram que não podiam se omitir ali naquele momento e criticaram aspectos técnicos do processo, além de dizerem que acreditam na reversão da punição quando o recurso for votado em plenário. A punição sugerida pela mesa diretora era de 30 dias, mas o relator, o deputado Moses Rodrigues, do União, entendeu que houve quebra de decoro e aumentou a pena para 60. A suspensão não é a perda de mandato, é apenas a proibição para que eles participem de votações e de discussões. Os 3 também vão ficar sem salário durante esse período. Ainda cabe recurso à Comissão de Constituição e Justiça e posterior.
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7: O turismo nacional demonstra crescimento em diversas regiões brasileiras, principalmente em destinos ligados à natureza, praias e turismo rural. Hotéis, pousadas e restaurantes registram um aumento no número de visitantes durante feriados e períodos de férias. Municípios investem em infraestrutura turística, segurança e divulgação cultural para atrair novos visitantes. O setor é considerado importante para a geração de empregos e fortalecimento do comércio local. Especialistas afirmam que o turismo interno continua sendo uma alternativa econômica relevante para muitas cidades brasileiras. Essas foram as informações do primeiro bloco do Repórter Brasil, que volta já já.
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9: 8h39.
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16: Atenção, atenção, signo de Áries. Vale se cuidar melhor hoje e não dar sopa para o azar, inclusive com acidentes ou objetos cortantes. A sorte do dia, seu número é o 30. Atenção, atenção, signo de Touro. Serviço acumulado, cobranças de chefes e outras atividades que podem surgir inesperadamente tendem a trazer preocupação no período inicial e você precisará ser firme para dar conta do recado. Respire fundo, foque no que precisa ser feito e não deixe nada derrubar seu pique, até porque o Sol estará de plantão e será um grande incentivador do seu sucesso. Ele garante que alianças importantes devem surgir ao longo do dia e você pode firmar parcerias bem-sucedidas no trabalho ou na vida pessoal. Na sorte do dia, seu número é o 35. Atenção, atenção, signo de Gêmeos. Muita calma nessa hora para não forçar a barra com quem convive e trabalha, porque perrenguinhos não estão descartados logo nesse período inicial, viu? Você também pode ter aborrecimentos com grana, já que há tendência de ficar mais mão aberta. A boa notícia é que Júpiter e Saturno fecham parceria com o Sol e favorecem seus interesses. Sinal de que seus esforços serão exitosos e sua dedicação deve trazer conquistas profissionais e financeiras. Na sorte do dia, seu número é o 19. Daqui a pouco a gente confere mais previsões astrais para os demais signos. Fique ligado, eu sou o Fabão e a gente volta daqui a pouco.
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1: Chegando por aqui com Bandas e Companhia, o bailão no teu rádio. Que beleza, hein? Vamos juntos então a partir de agora, ouvindo aí o melhor das bandas e o time pra gente curtir junto. Eu sou o Fabiano Farias, agradeço você por estar aí, que bom é ter você aqui. Aí, vamos de música. Quem vem abrindo nossa sequência hoje é São Francisco. Cuidado. Tem Cerveja e Socorro, tem ainda Mentirosa. Corpo e Alma chegando agora.

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1: Do seu jeito e sempre com você. Mentirosa, não volte mais aqui, nunca mais. Você também canta junto? A gente tá cantando junto por aqui. O microfone desligado, mas cantando. Corpo e alma. Vem mais Rogério Magrão e Bando. Coração, coração peru.
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0: Saudade da Briguenta, San Rafael tocando. Bandas e Companhia seguindo, chamando intervalo agora. Sim, tem intervalo, voltamos já com Hora do Tio.
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10: Atenção, atenção, signo de Câncer. Ainda bem que o Sol será seu fiel escudeiro neste dia, viu? E dará maior força para você superar os desafios, além de prometer mais sorte nos assuntos que dizem respeito ao bolso e ao coração. Numa dessas, as chances de faturar uma grana extra vão aumentar e seus encantos devem brilhar na pista. Na sorte do dia, seu número é o 23. Atenção, atenção, signo de Leão. Divergências, desentendimentos e quebras de confiança podem deixar seus nervos à flor da pele, mas convém respirar fundo e contar até 100 para resolver tudo da melhor maneira possível com quem vive e trabalha. Ainda bem que o Sol vai jogar no seu time e dará um baita incentivo para você entrar em acordo com as pessoas ao seu redor. Tudo indica que saberá pesar muito bem as consequências dos seus atos e fará a sua parte para recuperar o clima de paz. Na sorte do dia, seu número é o 59. Atenção, atenção, signo de Virgem. Adota aí cautela, viu? Como mantra e fique bem espertinha ao lidar com dinheiro nas primeiras horas do dia, pois há risco de cair em cilada, golpe ou entrar no preju. A boa notícia é que você terá ideias e soluções engenhosas para vencer esses obstáculos e contará com toda a determinação para alavancar os seus planos. O astral dá uma ribada no período da tarde e as finanças devem ganhar estabilidade, mas volte a ligar o radarzinho à noite, viu? Quando mal-entendidos, fofocas e bagacinhas podem vir à tona. Na sorte do dia, seu número é o 5. Daqui a pouco a gente confere mais previsões astrais para os demais signos. Fique ligado, eu sou o Fabão e a gente volta daqui a pouco.
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0: Bandas e Companhia seguindo com Hora do Tio, que vem chegando Geloquedo e os Guri. Tem ainda Campeão Vaneira, João Luiz Correia no Hora do Tio.

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1: Bandas e Companhia, pra você, Hora do Tchê, com João Luiz Corrêa cantando pra gente, Campeando Vaneira. Vai seguindo aqui, a música não para. Tem Alma Latina, A Maior Decepção. Banda Essência da Noite, Da Água pro Vinho, ainda Trilegal com Wagner, Dois Emburrados. É o Banda.
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0: Bandas e Companhia, trazendo por aqui o som da banda Trilegal, cantando com Wagner, fechando mais uma, e a gente chama aquele intervalo e volta já com mais pra você.
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7: Atenção, atenção, signo de Libra. Contratempos e dissabores podem surgir na vida profissional. E será preciso mais desenvoltura, diplomacia para lidar com chefes e pessoas influentes. A boa notícia é que o Sol será um grande aliado e promete recompensar seus esforços com boas perspectivas de lucros e ganhos. Seu empenho no trabalho não será em vão e o din-din virá para a conta bancária. Na sorte do dia, seu número é o 41. Atenção, atenção, signo de Escorpião. O risco de distração é grande, viu? E você pode perder o foco fácil, fácil. Sobretudo na parte inicial do dia. Ainda bem que o Sol segue em seu signo e será seu maior defensor, esparramando excelentes energias que vão levantar sua vitalidade e disposição. Na sorte do dia, seu número é o 12. Atenção, atenção, signo de Sagitário. Seja mais paciente e saiba esperar o momento certo de agir. Assim você evita trocar os pés pelas mãos e diminui o risco de frustração. O trabalho vai render mais se você fizer uma coisa de cada vez e não se sobrecarregar com inúmeras tarefas, viu? Na sorte do dia, seu número é o 19. Daqui a pouco a gente confere mais previsões astrais para os demais signos. Fique ligado, eu sou o Fabão e a gente volta daqui a pouco.
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0: De volta por aqui com Bandas e Companhia, seguindo com a boa música. Vem que tem mais, o que que vem chegando por aqui? Vem chegando banda Ébanos. A música Entre um Gole e Outro. Curte aí.
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0: Total News, a música Defeitos, com Paulinho Dinho tocando por aqui.
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0: É hora do Tchê, é hora do Tchê. Vem que vem, Ari Correia com os Monarcas Barranco. Tem Xeloquedo, confia no pai, hora do Tchê.
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0: de Guari Correa, de Espalas a la Cima.
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0: Toquedo, confia no pai, tocando aqui no Bandas e Companhia.
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0: Vamos chamando mais um intervalo por aqui. Sim, é rapidão, voltamos já com mais Bandas e Companhia. Não sai daí, volto já.
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6: Atenção, atenção, signo de Capricórnio. Convém mostrar mais tato e diplomacia nas relações de trabalho. E o conselho também vale para o convívio com o love, que pode ser palco de picuinhas. A boa notícia é que confusões serão esclarecidas, seus planos vão andar e notícias mais positivas devem chegar até o finalzinho do dia. Alguém que tem poder de decisão ou influência tende a ajudar direta ou indiretamente na conquista de algo importante. Na sorte do dia, seu número é o 18. Atenção, atenção, signo de Aquário. Foque nos deveres para não comprometer a produtividade no trabalho e procure se cuidar com mais carinho, pois a saúde pode oscilar. Ainda bem que o sol vai jogar no seu time e dará maior força para você alcançar bons resultados. Em paz com Júpiter e Saturno, o reizinho promete recompensas e garante um dia pontuado por conquistas profissionais e financeiras. Na sorte do dia, seu número é o 4. Atenção, atenção, signo de Peixes. Para o dia ficar bem e não ter preocupações, a dica é ficar longe de extravagâncias, respeitar seus próprios limites e não abusar dos comes e bebes. Na sorte do dia, seu número é o 19. Por hoje é só, pessoal. A gente volta na próxima edição das previsões astrais para o seu signo. Um beijo e até mais.
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9: Seguindo Bandas e Companhia, recordações de bandas. Vem que vem por aqui, ó. Banda Champion. Mês que vem a gente casa. Tem Banda Signos, Tona Tu e ainda Céu e Cantos, Copo Furado. Segue o Banda.
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0: Céu e Cantos, Copo Furado tocando aqui nas recordações de banda.
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0: Vem pra cá, Danube Azul, nem figa, nem reza. Tem San Marino, Kit, Solidão.
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0: Hit Solidão, fechando mais uma por aqui no Bandas e Companhia, que vai pro intervalo e volta já.
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7: Hora para mais uma edição do Resumo de Novelas. A gente confere tudo que rola em Avenida Brasil desta sexta. Zezé conta para Murici que Leleco vai morar com Tessalha em sua antiga casa. Max combina com Moreira o suposto sequestro de Carminha. Tomás conhece Débora. Cadinho inventa uma mentira para acabar com a amizade entre Verônica e Noêmia, mas não tem sucesso. Nina se esconde no carro de Carminha e ouve a vilã combinar seu sequestro com Max. Fique ligado que a gente volta a qualquer momento com mais resumo da sua novela favorita.
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0: Bandas e Companhia seguindo, e o que vem chegando, seu locutor? Vem chegando por aqui, ó, o Rogério Magrão em banda, Vida de Rua. Tem JM, Estado de Calamidade, Cosmos, Eu Tive um Amor. Bandas e Companhia, com você.
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0: tive um amor, Cosmos cantando no Banda.
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0: Hora do Tchê que vem, Companhia do Gaitaço, entreverado na bailanta. Não se engane, moça, grupo Marcação, Hora do Tchê.
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1: Não se engane, moça. Marcação. Fechou mais uma. Intervalo chegando. A gente volta já aí depois do intervalo com recordações flashback de bandas. Então não sai daí que eu volto já.
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3: Hora para mais uma edição do Resumo de Novelas. A gente confere tudo que rola em A Nobreza do Amor desta sexta. Jindal recusa o pedido de Kênia. Alica confessa a Tereza que não acredita nas boas intenções de Mirinho. Casimiro obriga Mirinho a se manter envolvido com a reabertura da escola. Carrapato afirma a Viriato que não pretende deixar seu esconderijo na igreja. Jindal garante a Kênia que se Dume não lhe trouxer Omar, será sacrificado. Fique ligado que a gente volta a qualquer momento com mais resumo da sua novela favorita.
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6: Recordações de bandas por aqui, o que vem chegando, Flávio Dalcin, Banda Ouro. Bebi por Ela, tem Chorei de Saudade, São Francisco, Eu Também Te Traí, JM. Que sequência, hein? Recordações de bandas.
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2: Bandas e Companhia, JM, eu também te traí. Vamos saindo por aqui com mais, vem chegando, Banda G10 sozinha, dois, fechando mais uma sequência. E aí, curte?
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8: Bora para mais uma edição do Resumo de Novelas. A gente confere tudo que rola em Coração Acelerado desta sexta. Janete pressiona Zilá, que acaba confessando à irmã que foi ela quem roubou o anel e procurou Jean Carlos. Janete grava a confissão de Zilá e envia para Laurzinho. Zilá se desespera ao ver que a Laurzinho ouviu a mensagem e tenta despistar o marido. A Laurzinho garante que não quer mais saber.

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2: Hora para mais uma edição do Resumo de Novelas. A gente confere tudo que rola em Três Graças desta sexta. Morena comenta que a foto divulgada de Paulinho enfrentando Ferete pode prejudicar o policial. Paulinho sugere a Juquinha e a Jairo que as informações que constam no celular de Edilberto sejam vazadas, mesmo sabendo que seria uma atitude incorreta. Chica promete não descansar enquanto não souber quem matou Célio. Lorena comenta com Juquinha e Violeta sobre o medo que sente de Ferete atrapalhar seu casamento. Fique ligado que a gente volta a qualquer momento com mais resumo da sua novela favorita.
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6: Bandas e Companhia seguindo com Hora do Tiro, que vem chegando Geloquedo e os Guri. Tem ainda Campeão Vaneira, João Luiz Correia no Hora do Tiro.

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1: Bandas e Companhia, pra você, Hora do Tchê, com João Luiz Corrêa cantando pra gente, Campeando Vaneira. Vai seguindo aqui, a música não para. Tem Alma Latina, A Maior Decepção. Banda Essência da Noite, da Água pro Vinho, ainda Trilegal com Wagner, Dois Emburrados. É o Banda.
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7: Vai seguindo, mas agora com as saídeiras de hoje para ir fechando Bandas e Companhia. Paulinho e Fábio, Separação. E também Rafael Rodrigo e Banda com Flávio Delcim. É Assim Que Eu Sou, Tem Gosto Desse Amor. Luciano cantando com Real Musical e ainda Coração Pirata, Sua Boca Mente, na versão deles. Ficou bom, hein? Para curtir as saídeiras de hoje, para você um grande abraço. Até mais, tchau.
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6: A partida entre Independente Medellín e Flamengo na Colômbia pela quarta rodada da Copa Libertadores da América acabou cancelada. E a decisão da Conmebol foi por conta de uma invasão de torcedores colombianos ao gramado, com menos de 2 minutos de jogo. O Independente Medellín vive uma fase muito conturbada e por isso foi alvo de grandes protestos da torcida local, antes mesmo da bola rolar.

0: fechados não foi aceita pela diretoria do Independente Medellín e por isso toda essa situação em relação à torcida. Independente Medellín e Flamengo se retiraram do gramado por determinação da arbitragem um pouco mais de 5 minutos de jogo. O tempo ficou mais ou menos de 1 hora e meia sem definição até que a Conmebol decidisse pelo cancelamento. Inclusive, na página oficial do X, o antigo Twitter da Conmebol, já foi oficialmente determinado o cancelamento. Agora, o que vai acontecer? O código disciplinar da Conmebol prevê que quando uma equipe for considerada responsável pela suspensão definitiva ou um cancelamento, como é o caso, a sanção é a determinação do placar final da partida como um WO. No caso do futebol de campo, o adversário é declarado vencedor por 3-0, é o que diz o regulamento. É bem possível que a Conmebol decrete o WO do Medellín, que acarretaria na vitória rubro-negra e, consequentemente, a classificação do time brasileiro para as oitavas de final da Copa Libertadores. Outra partida que envolve brasileiro na competição nesta quinta-feira foi Mirassol e LDU e vitória para a equipe de São Paulo. Mirassol venceu dentro do Maião pelo placar de 2-0, lidera o grupo G, também encaminhando a classificação para a próxima fase. Mirassol tem 9 pontos e engatou a segunda vitória consecutiva na competição. Grupo Rádio Web, 25 anos, áudio que amplifica conexões. Produção e reportagem, Daniela Esperon. O São Paulo segurou 0-0 com o Higgins no Chile e voltou para casa na liderança do Grupo C da Copa Sul-Americana. O tricolor paulista utilizou um time de reservas, poupando os principais jogadores para o Campeonato Brasileiro. O técnico Roger Machado comentou o resultado conquistado fora de casa.
1: Acho que a gente poderia ter coletivamente, né, do ponto de vista do que a gente trabalhou a partida, ter jogado melhor. Né? Mas os momentos que o nosso adversário teve oportunidades, foi nós que devolvemos a bola no momento inadequado, né? Erramos numa cobertura, não estivemos perto do adversário num cruzamento para a área. Né? Claro que o adversário tem essa qualidade, mas penso que um primeiro tempo muito equilibrado e segundo tempo o adversário, né, sim, eu acho que teve essa oportunidade por... É um ponto importante. Não penso futebol se não entra em campo, né?
0: Já o Red Bull Bragantino goleou o Blooming da Bolívia pelo placar de 6-0. Mas, mesmo assim, está longe da zona de classificação para as oitavas de final. Agência Rádio Web com informações da Copa Sul-Americana, Daniela Esperon.
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4: 11:31.
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8: Muito bem, hoje é sexta-feira, dia 8 de maio de 2026. A partir de agora você fica bem informado com as informações atualizadas do Repórter Brasil nesta sexta-feira.
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8: O avanço da tecnologia que segue transformando o cotidiano da população e das empresas, ferramentas de inteligência artificial começam a ser utilizadas em setores como comércio, saúde, agricultura e segurança digital. Pequenos empreendedores também investem em vendas online e marketing digital para aumentar a competitividade do mercado. Especialistas alertam, porém, para a necessidade de maior proteção de dados e segurança na internet, principalmente de

0: ante do crescimento de golpes virtuais e crimes cibernéticos. Empresas reforçam treinamento interno para evitar fraudes e vazamento de informações.
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2: Assédio moral, agressões verbais e físicas. Essas são algumas formas de violência que têm se tornado comuns na rotina de muitos médicos, principalmente entre as mulheres. De acordo com o levantamento do Conselho Regional de Medicina do Estado do Rio de Janeiro, entre 2018 e 2025, foram registrados 987 casos de agressão contra médicos no exercício profissional. A maioria das notificações ocorreu em unidades públicas de saúde, sendo as principais agressões verbais, com quase 460 registros. Já as ocorrências de assédio moral foram pouco mais de 200. Os dados foram apresentados em encontro promovido entre o Conselho Regional e o Federal, em que foram debatidas ainda a implementação de medidas de segurança para os profissionais, como um botão de pânico. O conselheiro do CREMERJ, do Conselho Federal de Medicina, Rafael Câmara, destacou o grande número de casos, especialmente de violência física contra as médicas, e as dificuldades para realizar da denúncia.
3: Foram 90 casos de agressões físicas, 160 contra mulheres e 30 contra homens. Isso levando em conta a subnotificação, que a gente sabe que é enorme. Muitas das vezes o médico acaba preferindo não notificar. Isso tem que mudar essa cultura. Toda agressão ela deve ser notificada. E o que a gente percebe também é que, em vez de diminuir, esse problema vem aumentando. Nos últimos 3 anos, nós temos quase o dobro de agressões notificadas em relação aos 4 anos anteriores.
2: O médico falou ainda sobre a necessidade da criminalização desses atos e da prática de constrangimento contra os profissionais que querem denunciar.
3: As autoridades públicas da segurança têm que tratar isso como crime. Muitas vezes o que acontece é que na própria unidade de saúde, o médico, a médica, é desmotivado, é constrangido, inclusive, a não denunciar.
2: Ainda de acordo com Rafael Câmara, a segurança dos médicos deve incluir a notificação imediata à polícia, acompanhamento dos médicos por gestores, a delegacia, assistência psicológica e jurídica, instalação de câmeras nas unidades de saúde e transferência do local de trabalho, caso necessário.
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4: A cidade do México, com mais de 20 milhões de habitantes, está afundando a uma velocidade de até 2 centímetros por mês. O alerta foi feito por um sistema de radares que rastreiam movimentos em tempo real na superfície da Terra a partir da órbita terrestre. Os dados das agências espaciais dos Estados Unidos e da Índia fazem da capital mexicana uma das capitais que afunda mais rapidamente no mundo. A cidade do México foi construída sobre um grande aquífero, com um bombeamento de água subterrânea, mais o peso das construções, algumas regiões estão afundando rapidamente. O fenômeno foi documentado pela primeira vez há pouco mais de um século. Nas décadas de 90 e de 2000, partes da área metropolitana chegaram a afundar até 35 centímetros por ano, danificando infraestruturas, incluindo o metrô, um dos maiores sistemas de transporte do continente. Segundo a NASA, as áreas mais afetadas hoje ficam próximas ao Aeroporto Internacional Benito Juárez, que já foi o mais movimentado da América Latina. Um dos monumentos mais importantes da capital mexicana, o Anjo da Independência, inaugurado em 1910 com 36 metros de altura, já precisou de 14 degraus a mais na base para compensar o afundamento do terreno. De acordo com o governo mexicano, esse é um problema comum nas cidades construídas sobre antigos leitos de lagos. Os sinais do afundamento são rachaduras no chão e dentro da casa. Portas e janelas não fecham mais e canos de água ou esgoto também quebram com frequência, causando vazamentos e formando crateras. O México possui histórico de tragédias provocadas por grandes terremotos ao longo das décadas. Um último grande terremoto de magnitude 6.3 atingiu o sul do país no início deste ano, sem deixar vítimas.
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5: A expansão do programa Bolsa Família elevou a taxa de emprego entre os beneficiários em quase 5% e reduziu a taxa de mortalidade em 14%. Os dados constam em um estudo do National Bureau of Economy Research, uma das principais instituições globais de pesquisa econômica sem fins lucrativos. Assinado por pesquisadores ligados à Fundação Getúlio Vargas e às universidades norte-americanas de Stanford e Columbia, trata-se de um working paper, ou seja, um estudo em andamento que ainda passará por revisões finais antes da publicação formal. Segundo o professor de economia de Stanford, coautor do estudo Felipe Lobel, a metodologia une aspectos da teoria econômica com a realidade brasileira e adiciona um ponto importante.
6: Que é esse fato de que o trabalhador não consegue ofertar trabalho se ele não tiver as questões mínimas de saúde, o que parece ser uma hipótese muito razoável com o que a gente vê no mundo real, e aí a gente busca na pesquisa, de fato, testar esses efeitos e tentando ter uma estimativa causal de como que o Bolsa Família pode explicar as condições de saúde desses indivíduos.
5: A partir do cruzamento de dados do Cadastro Único, da Folha de Pagamento do Bolsa Família, da Relação Anual de Informações Sociais e do Sistema de Informações Hospitalares do SUS, os pesquisadores conseguiram isolar o impacto da renda adicional proporcionada pelo programa assistencial. Em seguida, compararam as famílias abaixo da linha da pobreza com as que estão imediatamente acima, antes e depois da última reforma, feita em 2012 no governo de Dilma Rousseff. O estudo constatou ainda que os custos hospitalares financiados pelo Estado caíram cerca de 15%, enquanto que as internações por subnutrição, doenças infecciosas e complicações digestivas também diminuíram. Por outro lado, os gastos com medicamentos aumentaram aproximadamente 50%. Felipe Lobel afirma que o estudo não identifica um único mecanismo para explicar a melhoria dos índices, mas é possível chegar a algumas conclusões.
6: A gente consegue analisar nos dados diversas forças que vão encaminhando a resposta na mesma direção. Não quer dizer que esse aumento de medicamento explique 100% dos efeitos de saúde documentados no estudo, mas é um dos elementos que vai em direção a essa conexão entre Bolsa Família e as melhores nos indicadores de saúde.
5: Mesmo com os bons indicadores, ainda há o estigma de que a sociedade se tornará dependente do programa assistencial a longo prazo. O especialista explica que dados registrados na pesquisa contribuem para a quebra dessa ideia.
6: O que a gente entende, olhando de forma conjunta todos esses resultados, é que os indivíduos, ao receberem o Bolsa Família e conseguirem aliviar algumas restrições básicas de saúde, de produtividade, eles conseguem produzir mais e, de fato, olhando os dados da folha de pagamento do Bolsa Família, a gente vê que esses indivíduos que recebem têm uma probabilidade de 20% de não receberem ele no futuro.
5: Os pesquisadores definem esse fenômeno como inclusão produtiva. Ele é sustentado por um piso financeiro que permite melhorias na alimentação, compra de remédios e redução de instabilidade financeira das famílias.
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7: Estão abertas até 15 de maio as inscrições para o Enseja 2026, o Exame Nacional para Certificação de Competências de Jovens e Adultos. A avaliação é uma oportunidade para conquistar as certificações da educação básica e concluir essa etapa de estudos, segundo o MEC, o Ministério da Educação. A participação é voluntária, gratuita e destinada a jovens e adultos que não terminaram seus estudos na idade apropriada. Qualquer pessoa pode fazer, desde que tenha a idade mínima exigida na data da prova, 15 anos para o certificado do ensino fundamental e 18 anos para o ensino médio. No Enseja, o estudante faz 4 provas objetivas, cada uma com 30 questões de múltipla escolha e uma redação. No ensino fundamental, as provas são de ciências naturais, matemática, língua portuguesa, língua estrangeira, artes, educação física, história e geografia. Já no ensino médio, as áreas incluem linguagens e códigos, acompanhadas de matemática, ciências da natureza e ciências humanas. De acordo com o INEP, instituto responsável pelo exame, as provas vão ser aplicadas no dia 23 de agosto. Outra informação importante: esse mesmo prazo, 15 de maio, vale também para pedir atendimento especializado, como no caso de gestantes e pessoas com deficiência. E ainda para solicitar também o tratamento pelo nome social. As inscrições para o Enseja devem ser feitas pelo site ensejanacional.inep.gov.br.
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8: A comissão especial que debate o fim da escala 6x1 realizou nesta quarta-feira sua primeira audiência pública. Estão programadas 11 reuniões até o dia 20 de maio, quando o relator, deputado Léo Prates, do Republicanos da Bahia, deve apresentar o parecer. O principal convidado da audiência foi o ministro do Trabalho e Emprego, Luiz Marinho, que defendeu a redução imediata da jornada para 40 horas semanais em escala 5x2, sem período de transição. Para o ministro, a mudança do regime de trabalho não seria tão impactante quanto alguns setores da economia temem.
9: Tem um caso de uma empresa que relatou aqui no Distrito Federal, inclusive, que eles estavam com dificuldade de preencher as suas vagas. Ao implantar o teste de 5x2, ele conseguiu preencher as vagas e ele tinha falta em média de 24 faltas diárias. Ele zerou as faltas, ou seja, ele melhorou a sua produtividade. A grande aposta neste momento é no ganho de qualidade e produtividade a partir da satisfação desses trabalhadores e trabalhadoras.
8: Segundo Marinho, a compensação às empresas virá da própria melhoria do ambiente de trabalho, com a consequente queda nos afastamentos médicos. Nesse sentido, o diretor do escritório da OIT, a Organização Internacional do Trabalho, no Brasil, Vinícius Carvalho Pinheiro, afirmou durante a audiência que o excesso de horas trabalhadas não se traduz em melhores resultados.
10: Jornadas decentes de trabalho promovem menos estresse, melhores hábitos de sono e reduzem acidentes. E ao contrário, jornadas excessivas aumentam doenças cardiovasculares, distúrbios, doenças mentais e riscos de acidentes. Nossa última estimativa é 747 mil mortes ao ano são atribuídas a jornadas excessivas.
8: Os pontos mais sensíveis da proposta são as regras de transição e de compensação econômica, como uma possível desoneração de encargos ao setor produtivo. O relator da proposta, deputado Léo Prates, adotou um tom mais cauteloso e admitiu ter dúvidas sobre pontos centrais do texto, incluindo se os 2 dias de descanso precisarão ser consecutivos. Na semana que vem, a Comissão Especial da Câmara irá ouvir o ministro da Fazenda, Dario Durigan. A votação do relatório sobre o fim da escala 6x1 está marcada para o dia 26 na comissão e no dia 27 no plenário da casa.
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12: O Conselho de Ética da Câmara aprovou a suspensão de mandato por 60 dias de 3 deputados, Marcos Polon e Zé Trovão, do PL, e Marcel Van Hatten, do Novo. A punição veio 8 meses depois da ocupação por um grupo de parlamentares da mesa da Câmara, pedindo a votação da proposta da anistia e protestando contra a prisão do ex-presidente Jair Bolsonaro. Com isso, foram mais de 30 horas de suspensão das votações na casa, com direito a bate-boca, briga e empurra-empurra. O deputado Marcos Polon sentou na cadeira do presidente e impediu o retorno de Hugo Mota ao lugar. Marcel Van Hatten ocupou a cadeira ao lado dele e Zé Trovão fez uma barreira, impedindo com o corpo a chegada de Hugo Mota, que é o presidente da casa, ao seu lugar. Os 3 na defesa falaram em perseguição política, disseram que não podiam se omitir ali naquele momento e criticaram aspectos técnicos do processo, além de dizerem que acreditam na reversão da punição quando o recurso for votado em plenário. A punição sugerida pela mesa diretora era de 30 dias, mas o relator, o deputado Moses Rodrigues, do União, entendeu que houve quebra de decoro e aumentou a pena para 60. A suspensão não é a perda de mandato, é apenas a proibição para que eles participem de votações e de discussões. Os 3 também vão ficar sem salário durante esse período. Ainda cabe recurso à Comissão de Constituição e Justiça e posterior.
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0: O turismo nacional demonstra crescimento em diversas regiões brasileiras, principalmente em destinos ligados à natureza, praias e turismo rural. Hotéis, pousadas e restaurantes registram aumento no número de visitantes durante feriados e períodos de férias. Municípios investem em infraestrutura turística, segurança e divulgação cultural para atrair novos visitantes. O setor é considerado importante para a geração de empregos e fortalecimento do comércio local. Especialistas afirmam que o turismo continua sendo uma alternativa econômica relevante para muitas cidades brasileiras. Essas foram as informações do primeiro bloco do Repórter Brasil, que volta já já.
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0: Muito bem, estamos de volta nesta sexta-feira com o segundo bloco do Repórter Brasil.
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0: O setor de energia amplia investimento em fontes renováveis como energia solar e eólica. Empresas nacionais e internacionais participam de projeto de expansão em energia em diferentes estados brasileiros. A busca por soluções sustentáveis cresce entre consumidores e indústrias interessados em reduzir custos e impactos ambientais. Especialistas destacam que o Brasil possui grande potencial para ampliar ainda mais a geração de energia limpa nos próximos anos. A modernização do sistema elétrico também é apontada como essencial para garantir eficiência e estabilidade no fornecimento de energia.
13: Com 5 meses desde o fim da exigência de aulas teóricas em autoescolas, o aplicativo CNH do Brasil já emitiu mais de 1 milhão de novas carteiras de habilitação. Os dados são do Ministério dos Transportes, responsável pela mudança. Com isso, a pasta calcula uma economia de R$1,8 bilhão desde 9 de dezembro do ano passado. Minas Gerais foi o estado que mais deixou de gastar, quase R$270 milhões nos últimos 5 meses. Por lá, a média do preço dos cursos teóricos em autoescola é de quase R$ 1.100, o mais alto do país, segundo o Ministério dos Transportes. Antes das mudanças, o valor total para tirar a primeira CNH passava de R$ 4.000 nas categorias A e B para direção de carros e motos. Agora, com o fim da obrigatoriedade das aulas presenciais na autoescola, o governo calcula que o valor atual no Brasil varia entre R$ 810 e R$ 1.600. Mas atenção, o curso teórico continua sendo obrigatório. Só que agora, o aplicativo CNH do Brasil oferece o curso de graça, totalmente digital, em diversos formatos, como vídeo e com aplicação de simulado da prova do Detran. Além de oferecer aulas teóricas de graça no aplicativo, o Ministério dos Transportes ainda reduziu a carga mínima de aulas práticas, que podem ser feitas tanto em autoescolas quanto com instrutores autônomos autorizados pelo Detran. Outra mudança é que as clínicas para exames médicos e psicológicos só podem cobrar o valor máximo de R$ 180.
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15: A defesa de Daniel Vorcaro, dono do Banco Master, apresentou uma proposta de acordo de delação premiada à Procuradoria-Geral da República e a investigadores da Polícia Federal. O documento, entregue nesta terça-feira, está sob sigilo e não há prazo para a conclusão da análise pelos dois órgãos. A expectativa é que Vorcaro delate políticos e magistrados que tiveram algum tipo de relacionamento ilegal com ele. Agora, tanto a PGR quanto a PF poderão pedir mais informações que forem consideradas incompletas. Além disso, o depoimento de Daniel Vorcaro poderá ser marcado pelos investigadores. Em seguida, os benefícios do acordo também deverão ser discutidos. Lembrando que o acordo ainda está na fase de negociação. Para ter validade, a proposta precisará ser homologada pelo ministro André Mendonça, do Supremo Tribunal Federal, relator das investigações sobre as fraudes no Master. Vorcaro está preso na Superintendência da Polícia Federal em Brasília.
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8: O Supremo Tribunal Federal reforçou nesta quarta-feira a proibição de criação de novos benefícios a juízes e membros do Ministério Público. A decisão foi assinada pelos ministros Flávio Dino, Alexandre de Moraes, Gilmar Mendes e Cristiano Zanin, que já atuaram como relatores em diferentes ações no STF sobre esses privilégios, que ficaram conhecidos como penduricalhos. A partir de agora, está vedada a criação, a implantação ou o pagamento de qualquer parcela de caráter remuneratório ou indenizatório que não esteja prevista em lei, inclusive benefícios criados após a decisão de março. Quem descumprir a ordem pode responder penal, civil e administrativamente. A medida vem após reportagens mostrarem que diversos tribunais passaram a criar novas gratificações, mesmo depois de o Supremo ter limitado, em março, o pagamento dos benefícios. Na ocasião, por unanimidade, a Corte determinou que auxílios e gratificações não podem ultrapassar 35% do teto constitucional, equivalente a R$ 16.205. Lembrando que o teto está em R$ 46.300. Entre os casos que motivaram a nova decisão estão o do Tribunal de Justiça do Rio Grande do Sul, que aprovou o pagamento retroativo de licença compensatória, e o Ministério Público de São Paulo, que criou uma gratificação para preenchimento de vagas em comarcas de difícil acesso. Dino também determinou que presidentes de tribunais, o Procurador-Geral da República, o Advogado-Geral da União, procuradores estaduais e defensores públicos sejam formalmente notificados da proibição. Além disso, o STF reforçou a obrigação de transparência. Todos os órgãos devem publicar mensalmente em seus sites o valor exato recebido individualmente pelos membros, com discriminação das rubricas, sob pena de responsabilização por divergências entre o que foi divulgado e o que foi efetivamente pago.
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13: Para aderir ao novo Desenrola Brasil, lançado nesta segunda-feira pelo presidente Lula, a orientação é procurar diretamente o banco onde a dívida foi feita. A recomendação é do secretário de Reformas Econômicas do Ministério da Fazenda, Regis Dudena, que também alerta para a necessidade de o inadimplente ficar atento a possíveis fraudes.
16: Aqui o que eu acho primordial é as pessoas entenderem que o principal canal inicial é elas irem à instituição que lhes deu crédito. Ou seja, se você deve para um banco, procure o seu banco, porque é no banco que você vai iniciar a sua relação de desenrolar essa sua dívida. O que eu ainda acho importante aqui? As pessoas se atentarem para as condições que lhes estão sendo ofertadas, elas têm que tomar cuidado, porque é possível, infelizmente, que haja tentativas de fraude, e se tiver dúvidas, acione os órgãos de defesa do consumidor para que eles possam também te orientar se os seus direitos como consumidor estão sendo preservados.
13: O Desenrola 2.0 oferece crédito para quitação de dívidas contratadas até 31 de janeiro de 2026 e que estejam em atraso entre 90 dias e 2 anos, incluindo débitos de cartão de crédito, cheque especial e crédito pessoal.
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17: A proposta de lei geral dos agentes de trânsito aprovada na Comissão de Segurança Pública reconhece a carreira como típica de Estado. O relator, senador Efraim Filho, do PL da Paraíba, destacou que esse entendimento evita a delegação integral de suas atribuições a empresas privadas. Sobre o porte de arma, o senador defendeu a previsão de que o direito seja restrito aos agentes que trabalham diretamente na fiscalização ostensiva.
18: Apesar de considerarmos valorosa a previsão de porte de arma de fogo para os agentes de trânsito, é necessário limitar esse direito àqueles servidores que exerçam atividades de forma ostensiva e externa, tendo em vista o caráter finalístico restritivo do Estatuto.
17: O relator também ajustou o texto para evitar uma ampliação conceitual excessiva da atividade policial, garantindo que as atribuições de engenharia e educação continuem sendo partes integrantes da segurança viária, sem serem descaracterizadas.
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19: Os senadores da Comissão de Direitos Humanos e Legislação Participativa receberam sugestões de projetos de lei do Instituto Fundo de Garantia do Trabalhador a respeito do FGTS. Uma delas propõe a isenção do INSS patronal por 12 meses para novas contratações que aumentem o quadro de pessoal da empresa. O benefício também valeria para a formalização de empregados domésticos e rurais e dos trabalhadores antes contratados como autônomos ou em regime de pessoa jurídica ou MEI. Em contrapartida, os empregadores devem garantir o pagamento do INSS do trabalhador e o depósito do FGTS, além da continuidade do vínculo empregatício por no mínimo 12 meses após o término do período de isenção. Caso contrário, o empregador teria de pagar o imposto. O presidente do Instituto, Mário Avelino, afirmou que a iniciativa poderia beneficiar inclusive o governo.
20: Que hoje não arrecada nada, o trabalhador é informal, é invisível. E ele vai ter arrecadação no primeiro ano do INSS do trabalhador e ainda vai ter o recolhimento do Fundo de Garantia, que é dinheiro para investir nas áreas de habitação popular, saneamento básico e infraestrutura. Para a empresa, ela sai do risco de ter o trabalhador informal. Para o trabalhador, ele vai ter todos os direitos trabalhistas.
19: Outra sugestão encaminhada prevê prazo de parcelamento dos débitos e ainda garante ao empregador desconto total das multas administrativas devidas à União até a publicação da lei. O empregador que não depositar os valores no prazo poderá ficar sujeito à multa moratória, a ser creditada na conta do trabalhador prejudicado. O Instituto ainda sugeriu mudar o percentual de aplicação de recursos do FGTS. No mínimo 70% iriam para financiamento de habitação popular, 20% para saneamento básico e 10% para infraestrutura urbana, incluindo a coleta e gestão do lixo. Os textos ainda são sugestões, então precisam de parecer favorável dos relatores para serem transformados em projetos de lei e seguirem em análise no Senado.
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3: O Congresso Nacional promulgou a emenda constitucional que reconhece os tribunais de contas dos estados, do Distrito Federal e dos municípios como órgãos permanentes e essenciais ao controle externo da administração pública. O texto proíbe tanto a extinção das cortes atuais quanto a criação ou instalação de novos tribunais de contas no país. A medida, que ficou conhecida como PEC da Essencialidade, começou a ser discutida em 2017 e era uma reivindicação histórica das instituições de fiscalização e controle do Brasil. O presidente do Senado, Davi Alcolumbre, falou dos benefícios da mudança e sobre o patamar alcançado por essas instituições.
21: Até o dia de hoje, os tribunais de conta ainda não tinham o mesmo status constitucional de outras instituições essenciais e permanentes, como o Ministério Público e a Defensoria. Os tribunais de contas prestam um auxílio fundamental aos órgãos do Poder Legislativo, na sua missão de fiscalizar a execução orçamentária e os atos do Poder Executivo, naturalmente nas três esferas de governo.
3: Um dos autores da proposta, o deputado federal e ex-senador Eunício Oliveira, detalhou o panorama que motivou a elaboração do texto.
22: Eram frequentes as ameaças e os abusos por parte de governantes em tentar fragilizar o regime jurídico, a estrutura e funcionamento desses órgãos. Ao elevar esses órgãos à condição de essenciais, esta emenda fortalece a prevenção de irregularidades antes de que se convertam em prejuízos, desperdícios ou desvios, e reforça compromisso com a responsabilidade fiscal e a integridade administrativa.
3: O vice-presidente do Tribunal de Contas dos Municípios do Pará, Daniel Lavareda, explicou o que a emenda modifica na prática.
23: Isso dá a afirmação e a importância das instituições, além de configurar a independência que os órgãos devem ter. Então, ao dar a imprescindibilidade aos tribunais, reafirma-se a independência dos Tribunais de Contas para o exercício do seu ministério.
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24: Proposta que prevê a inclusão da educação empreendedora e financeira nos currículos da educação básica e superior foi aprovada na Comissão de Assuntos Econômicos. O projeto do senador Jaime Campos, do União de Mato Grosso, também propõe a capacitação de professores, além de eventos e parcerias com universidades e empresas. O texto estabelece ainda que a União será responsável por coordenar e apoiar a implementação da política, inclusive com suporte técnico e financeiro a estados e municípios. A senadora Damares Alves, do Republicanos do Distrito Federal, destacou que a iniciativa busca alinhar o sistema educacional às transformações do mundo do trabalho e da economia, estimulando a criatividade e o pensamento crítico.
25: Cada estudante exposto a esses novos conhecimentos terá mais autonomia das suas...
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0: O mercado de trabalho continua passando por mudanças com o crescimento das profissões ligadas à tecnologia e serviços digitais. Empresas buscam profissionais qualificados em programação, análise de dados, atendimento online e segurança da informação. Ao mesmo tempo, trabalhadores procuram atualizações constantes para acompanhar as novas exigências do mercado. Especialistas afirmam que habilidades como comunicação, criatividade e adaptação são cada vez mais valorizadas pelas empresas. Programas de capacitação capacitação e cursos técnicos ganham destaque como ferramentas importantes para a geração de emprego e renda.

0: crianças e adolescentes tenham acesso a conteúdos impróprios classificados a partir de cada faixa etária. A lei também prevê a rápida exclusão de conteúdos perigosos ou criminosos que envolvam crianças e a vinculação de contas em redes sociais para menores de 16 anos à identidade de pais ou responsáveis. O Conselho de Comunicação Social do Congresso Nacional irá apresentar um relatório à CDH contra a ideia de se revogar a lei, como explicou o conselheiro Carlos Magno.
1: Que o Conselho pudesse elaborar um relatório, não precisaria ser um relatório muito extenso, mas com os principais pontos que nós vimos aqui, né, o uso da tecnologia a favor do que preconiza o ECA Digital, que a gente pudesse elaborar esse relatório e enviar inicialmente aos parlamentares membros da Comissão de Direitos Humanos, onde está tramitando, e quem sabe até depois a outros parlamentares também, para a gente colocar a posição do Conselho de uma forma muito forte em relação a esse absurdo que é a revogação do ECA Digital.
0: A relatoria da sugestão de revogação do ECA Digital na Comissão de Direitos Humanos é do senador Flávio Arnes, do PSB do Paraná.
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3: Médicos, veterinários e zootecnistas poderão contar com uma caixa de assistência. Projeto para a criação da entidade foi aprovado pela Comissão de Assuntos Econômicos. A caixa de assistência será vinculada ao Conselho Federal de Medicina Veterinária e funcionará com recursos próprios, financiado por contribuições dos profissionais. A proposta do senador Wellington Fagundes, do PL de Mato Grosso, prevê auxílios financeiros, assistência à saúde e apoio ao exercício da profissão, além de regras de gestão, fiscalização e funcionamento administrativo. Para participar, os profissionais devem estar inscritos nos conselhos regionais de medicina veterinária. A adesão será voluntária, com prazo de carência de um ano para acesso aos benefícios.
4: Hoje, grande parte dos profissionais atua como autônomo no Brasil como um todo. A ausência de proteção trabalhista e previdenciária é extremamente grave para esses profissionais. Portanto, faltam mecanismos legais para assistência direta.
3: O relator da proposta, senador Laércio Oliveira, do Progressistas de Sergipe, atualizou as regras de investimentos dos recursos da Caixa Assistencial, com prioridade para aqueles protegidos pelo Fundo Garantidor de Crédito e Títulos Públicos Federais. Se não houver pedido para votação no plenário do Senado, o projeto segue para a Câmara dos Deputados.
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5: As quedas e oscilações no fornecimento de energia elétrica no Paraná foram tema de debate na Comissão de Infraestrutura do Senado. A audiência reuniu representantes do governo, da concessionária Copel, do setor produtivo e da Agência Nacional de Energia Elétrica. O objetivo foi discutir os impactos das falhas no serviço, principalmente no campo. Segundo produtores rurais, a falta de energia tem causado prejuízos milionários e comprometido a produção, como explicou Agid Meneghetti, da Federação da Agricultura do Estado do Paraná.
6: No meio rural, a energia elétrica é um insumo essencial. No Paraná, que se destaca mundialmente pela produção de proteína animal, a energia elétrica é a matéria-prima para a suinocultura, avicultura, produção de leite e piscicultura. Sem energia elétrica, não há produção agropecuária. Essa é a realidade que estamos vivendo no nosso estado.
5: Durante a audiência, representantes do setor afirmaram que os problemas não são pontuais e fazem parte da rotina de produtores no estado. Relatos incluem morte de animais, perda de alimentos e danos a equipamentos. O presidente da comissão, senador Sérgio Moro, do PL do Paraná, afirmou que o volume de reclamações aumentou nos últimos anos. Ele ainda destacou que a situação tem chamado atenção até fora do estado.
7: Mas a partir do ano passado e mesmo nesse ano, as reclamações cresceram significativamente. Por uma coincidência, caiu a luz em diversos bairros nesses final de semana em Cascavel. Houve uma reclamação muito incisiva também dos moradores, aqui já não é um problema rural, mas problema urbano, da demora da reposição da volta dessa energia.
5: A Copel apresentou dados de investimentos e afirmou que tem ampliado a estrutura para melhorar o atendimento, inclusive com foco no setor rural. Já a

0: Agência Nacional de Energia Elétrica informou que acompanha o aumento das reclamações e deve intensificar a fiscalização. A audiência também discutiu possíveis mudanças na regulação e nos critérios de avaliação da qualidade do serviço.
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2: Informalidade, invisibilidade e falta de políticas públicas específicas são realidades típicas da ainda pouco valorizada profissão de artesão no Brasil. E foi pela necessidade de mudar esse cenário que o plenário do Senado aprovou o projeto de lei que altera a regulamentação da atividade e altera...
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0: Olá, nossa saudação cooperativista. Sejam todos muito bem-vindos. Aqui o jornalista Samuel Dickelbinecker com mais um contato direto e informações muito importantes relacionadas à sua cooperativa Sertel. Porque na noite passada tivemos aí um temporal que atingiu parte da nossa região, parte da área que é compreendida pela Sertel, com alguns transtornos aí, falta de energia elétrica, alguns danos nas estruturas do fornecimento de energia elétrica. Está conosco o vice-presidente da Sertel, Daniel Luiz Sec, para detalhar como é que está todo este atendimento, quantas pessoas chegaram a ficar sem energia, Sec, e qual é a perspectiva para normalizar o abastecimento. Bem-vindo.
1: Olá, Samuel. Olá a todos os nossos associados e clientes. Com certeza, momentos esses que nós temos que seguir mostrando o nosso esforço, fazendo aquilo que a Sertel sempre vem desenvolvendo. Os nossos sistemas, Samuel, de tecnologia, nossa inteligência artificial, juntamente com a meteorologia, estava previsto para que isso acontecesse. Com isso, a gente conseguiu deixar as nossas equipes e nossos plantões em casa, descansando. E aí, quando começou o vendaval, a gente conseguiu agir de uma forma mais rápida. Sim, tivemos localidades e ainda estamos com algumas localidades sem energia, mas num tempo e num restabelecimento mais rápido de nós termos essa tecnologia. Nós chegamos no ápice ontem à noite de 12 mil associados sem energia elétrica, um número que realmente a gente conseguiu ir trabalhando. Nesse momento agora, nós estamos com 1.000 associados sem energia. De manhã cedo nós estávamos com 2.700 associados e agora com 1.000 associados sem.
0: São pontos bem assim espalhados?
1: São vários pontos, Samuel, que nós temos. Uma região ali, uma região mais alta, Sério, Progresso, Pozo Novo, Marques de Souza, Gramado Xavier também aconteceu muito vendaval lá para cima, Canudos do Vale, Boqueirão do Leão, essa região que nos afetou mais fortemente. Mas sim, tivemos outros problemas em alguns outros municípios, como também em Teutônia, Lajeado, que fez com que a gente tivesse uma demanda bem grande na nossa operação. Mas a gente está trabalhando e com a previsão aí de minimizar esses efeitos climáticos e restabelecer todos os nossos associados. Nesse exato momento, nós estamos, então, com em torno de 1.000 associados sem energia.
0: Acredita que até meia-tarde, ou talvez fim da tarde, para que todos estejam restabelecidos?
1: Com certeza, Samuel. Esse é o nosso trabalho, para que a gente aí, até o final, meia-tarde, final do dia, a gente consiga restabelecer 100% a demanda que aconteceu ontem à noite, né?
0: A Sertel investindo, inclusive, em inteligência artificial, né, Sec? Você já destacou em outras ocasiões, isso é algo que vem contribuindo bastante.
1: Importantíssimo essa tecnologia que vem nos auxiliar, e isso já está refletindo numa agilidade dentro da nossa operação, dando uma resposta mais rápida para o nosso associado. Como a gente sempre diz, a falta de energia nesses momentos, com vendavais, poste quebrando, arrebentando fio, árvore, enfim, todas essas ocorrências, quando a gente tem uma previsão que vai acontecer, a gente se organiza antes. E quando de fato, infelizmente, quando isso ocorre, a gente já está com as nossas equipes aqui prontas, com caminhão, com caminhonete carregada, a gente só dispara, tecnicamente, a gente usa esse termo, as nossas equipes, para que a gente restabeleça a nossa energia elétrica mais rápida para o nosso associado.
0: Ok, Sec, a palavra fica à sua disposição. Quero deixar alguma mensagem, de repente um pedido de compreensão para os associados em função de tudo isso?
1: Com certeza, as nossas mensagens, nosso 0800, recebendo muita informação, nossa demanda, importantíssimo que todos os nossos associados sigam nos informando da falta de energia, do que está acontecendo, mas tenho a certeza que a gente está trabalhando para restabelecer da forma mais rápida, dentro das normas de segurança, a nossa cooperativa volte a ter energia 100%. Okay. Grande abraço a todos, valeu.
0: Muito obrigado, Daniel Luiz Sec, vice-presidente da Sertel. Lembrando os números: 0800 510 6300, telefone e WhatsApp, mensagem de texto. Também o 0800 520 6300. Temos o app Sertel Energia e também a agência virtual no site da Sertel. Contato direto desta sexta-feira vai ficando por aqui. A todos uma boa tarde e um excelente final. Pronto.

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5: Programa do Sindicato dos Trabalhadores Rurais de Teutônia, Vesfália e Poço das Antas. Bom dia, ouvintes, bom dia, associados e associadas do nosso sindicato. Auxílio peculiar. Termina no dia de hoje, sexta-feira, a inclusão das pessoas de 70 anos ou mais para serem inseridos no novo plano funeral sem custo, além da anuidade do agricultor e da agricultora. Alguns auxílios funerais já foram pagos, valor de R$5.000, como também a cesta básica de R$1.300. Via Assembleia, essa adesão foi aprovada, substituindo hoje um e meio salário mínimo pago pelo sindicato no passado. Quem tem sua anuidade em dia, primeiro semestre, automaticamente está dentro do novo plano funeral. Pede-se que no decorrer do tempo, o associado ou associada assinem a destinação do familiar para receber esse benefício em caso de óbito, exigido hoje pela seguradora. Monitoramento de programas. Todas as políticas públicas que dependem de recursos públicos de governos que nossos agricultores acessam, consequentemente é cobrado a prestação de contas que é feita pelo sindicato. Podemos citar programa de forrageiras, que este ano veio com 50% de desconto, programas de semente de milho troca-troca, reembolso em caso de anistia ou rebates de valores da semente, reembolso da transgenia, consultas sobre informações para Previdência Social, Receita Federal, secretarias estaduais e outros. Portanto, neste momento, a SDR, a Secretaria de Desenvolvimento Rural do Rio Grande do Sul, está entrando em contato com alguns agricultores do estado, questionando se recebeu o reembolso da transgenia da semente safra 2024 e 25, que foi reembolsado em dezembro de 2025 e janeiro de 2026 pelo sindicato, pois o estado assim determinou devido a consequências e impactos climáticos. Portanto, trata-se de um monitoramento que o estado do Rio Grande do Sul está fazendo via SDR e é obrigação ou dever do sindicato operar todos esses programas com toda a transparência necessária, pois o Sindicato de Teutônia e Vesfália sempre honrou seus débitos com essa secretaria dentro dos prazos, como também em caso de qualquer reembolso para o nosso agricultor. Portanto, se algum agricultor receber alguma mensagem da SDR, pode tranquilamente transmitir a mensagem que recebeu. Isso aconteceu no final do ano, início do ano, o reembolso no escritório, o sindicato pagou essa, essa anistia dessa transgenia. Queremos ainda comunicar alguns avisos de vendas. Vende-se 5 hectares de terra com casa galpão, tratar pelo fone 982-385901. Vende-se meio hectare de terras, uma chácara em Canabaro, tratar pelo fone 999-090692. Vende-se leitões brancos, fone 999-23-3782. Vende-se feno, tratar pelo fone 980-27-3252. Vende-se um porco gordo, 992-76-7511. E vende-se vaca Jersey, 998-67-8408. Para finalizar, queremos homenagear os aniversariantes do dia de hoje, sexta-feira. Erce Marta Hunemeyer Korte, 71 anos, da linha Schmidt. Idílio Allert, da linha Paysandu Baixa. Norma Schreier von Millen, 79 anos, da linha Schmidt. Síria Lamping Allert, da linha Schmidt. Círio Lamping, também da linha Schmidt. E Werner Waldring, também da linha Schmidt. A eles o nosso abraço, felicitações, em nome de toda a diretoria e funcionários do sindicato. Grande abraço, até amanhã, sábado, nesse mesmo horário.

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6: O Tribunal de Contas do Rio Grande do Sul, TCRS, disponibilizou a primeira versão do painel Despesa Estadual. A ferramenta foi desenvolvida para possibilitar ao cidadão o monitoramento das despesas do Rio Grande do Sul, permitindo análises pontuais, comparativas e evolutivas. O novo recurso possui informações sobre natureza dos gastos, classificação funcional, classificação programática, credor e detalhamento. Por meio da ferramenta é possível consultar, por exemplo, custos por órgão, categoria econômica, função, projeto, fonte de recurso, credor, entre outras. O auditor de controle externo do TCRS, Anderson Ferreira Barros, detalha.
7: São dois novos painéis que tratam da execução do orçamento do Estado do Rio Grande do Sul. Um que traz as receitas arrecadadas e outro que traz as despesas, os gastos efetuados pelo Estado. Esses dados complementam o portal de transferência do próprio Estado, mas trazem como diferencial uma visualização em formato de gráficos, em que é possível comparar a execução orçamentária tanto por período, abrangendo os últimos 5 anos, como entre itens de receita e despesa. Os dados são oriundos de um convênio realizado entre a Secretaria de Fazenda do Estado e o Tribunal de Contas do Estado.
6: O auditor de controle externo do TCRS também destaca a importância da disponibilização de informações como estas.
7: A sociedade passa a dispor de uma outra forma de controlar a arrecadação e os gastos efetuados pela administração estadual, em complemento ao portal da transparência do próprio Estado. Ter acesso às informações empodera o cidadão na busca por serviços públicos de maior qualidade. Se for observado algum indício de irregularidades ou mau uso do dinheiro público a partir das informações do painel, o cidadão pode contatar tanto a ouvidoria do órgão, entidade estadual, em questão, ou ele pode fazer uma denúncia junto à ouvidoria aqui do TCE. Caso o cidadão tenha alguma dúvida, alguma crítica ou sugestões sobre os painéis em si, o caminho é abrir um Fale Conosco no portal do TCE, que estamos abertos a sugestões para aprimorar a ferramenta.
6: Segundo informa o TCRS, o painel de acesso público foi desenvolvido a partir do projeto estratégico Painel de Controle Social, que tem como objetivo aperfeiçoar o acesso à informação para a sociedade gaúcha. A ferramenta está disponível no portal do TCRS, na aba Cidadão, no ícone Espaço do Controle Social, Despesas e Despesa Estadual. Agência Rádio Web. Produção e reportagem, Diego Abrião.
8: A Agência Nacional de Vigilância Sanitária, Anvisa, determinou o recolhimento de detergentes, lava-roupas líquidos e desinfetantes da marca IP. A medida vale para todos os lotes com numeração final 1. Segundo a agência, a decisão foi tomada após uma inspeção realizada entre os dias 27 e 30 de abril, em parceria com órgãos de vigilância sanitária de São Paulo. Os fiscais identificaram descumprimentos de normas sanitárias em etapas do processo de produção.

0: meio-dia e 29.
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6: Muito bem, chegando com o nosso Hora Livre Flashback no seu rádio. Que bom saber que você tá aí com a gente. Por aqui a gente vai trazendo aquela melhor sequência musical Flashback, uma playlist super especial. E a gente vai começar esse programa de hoje com o som de 2002, Delta Goodrem com Born to Try.
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1: Hora Livre, tá gostando? Opa, por aqui o nosso Hora Livre Flashback. Você que tá aí ligadinho, que bom que você tá gostando, hein? Aproveita essa sequência pra viajar ainda mais. E eu vou abrindo mais uma. Esse bloco tá trazendo especialmente um som de 1990, Faith No More, Ease.
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1: Muito bem, Hora Livre na área para fechar mais uma edição desse programa sensacional, líder de audiência. Mais esse grande sucesso, esse clássico. Gostou? Eu também adorei, hein? Obrigado mais uma vez pela companhia. Um forte abraço para você. Até a cheia, amém. A gente se fala na próxima edição. Continue por aqui nessa rádio super especial. Saúde, paz. O resto a gente corre atrás. Tchau, tchau.
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2: 1:31.
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5: Muito bem, senhoras e senhores. Atenção, senhoritas e senhoritos do meu Brasil. Aqui em chão. Pegada Sertaneja na área. Ô, potência. Olha o cheirinho de relva chegando. É mais uma playlist sertaneja chegando por aqui no seu rádio. E a gente vai comandar essa nave com a melhor playlist sertaneja. Todas as variantes. Tem forró, tem pagonejo, funk nejo, tem piseiro, tem o que mais? Tem sertanejo das antigas, tem o sertanejo universitário. Tudo isso por aqui no Pegada de hoje, nesta sexta-feira, hein, bebê? Graças a Deus ela chegou. E bora lá começar, gostinho de Cozumel. Alexia Reis, aqui no Pegada.
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1: Pegada sertaneja na área. Essa playlist sensacional. Eu adorei esse bloco, hein? Daqui a pouquinho tem mais, então já sabe que tem mais cheirinho de relva, tem mais novidades. Fica por aí na programação aqui do Pegada Sertaneja.
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4: Muito bem, vamos com o giro de notícia desta sexta-feira, dia 8 de maio. O cenário econômico brasileiro continua em destaque com novas projeções de crescimento moderado para 2026. Especialistas apontam que o consumo interno voltou a crescer em algumas regiões do país, impulsionado pela recuperação gradual do comércio e pela ampliação de investimentos em infraestrutura e tecnologia. O setor agrícola segue como uma das maiores forças da economia nacional. Produtores rurais relatam o aumento na produtividade de grãos em diferentes estados, enquanto cooperativas ampliam projetos de modernização com máquinas mais eficientes e técnicas sustentáveis de cultivo. Na área da saúde, campanhas de vacinação continuam sendo reforçadas em várias cidades brasileiras. Autoridades alertam sobre a importância da prevenção de doenças sazonais e incentivam a população a manter o calendário vacinal atualizado durante todo o ano. Eu sou Léo Nunes, esse é o Giro de Notícias, que volta a qualquer momento.
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1: Muito bem, muito bem. De volta com Pegada Sertaneja. Você curtindo essa programação, onde quer que seja, que bom saber que você tá por aí, tá na hora de saber quem tá com a gente. Vai pedir música agora no Pegada Sertaneja. Aumenta o som.
13: Gustavo Fernandes na voz. Rola aí hoje o som de Wesley Safadão.
14: Valeu.

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1: Pegada Sertaneja na área. Atenção, atenção. Chegando aquele rápido intervalo. Tá na hora de faturar. E daqui a pouquinho a gente volta com mais playlist pra você do mundo sertanejo. Fica por aí.
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6: Muito bem, hoje é sexta-feira, vamos com giro de notícias, muita informação atualizada para você. O mercado de trabalho apresentou novos sinais de recuperação nos últimos meses. Empresas dos setores de logística, construção civil e serviços ampliaram contratações, principalmente para funções ligadas à tecnologia e atendimento ao consumidor. A tecnologia avança rapidamente no Brasil, com novas empresas investindo em inteligência artificial, automação e segurança digital. Pequenos negócios também começam a utilizar ferramentas digitais para aumentar vendas e melhorar o relacionamento com clientes. O setor educacional vem recebendo investimentos em plataformas digitais e ensino híbrido. Escolas públicas e privadas ampliam projetos voltados ao uso de tecnologias em sala de aula, facilitando o acesso dos estudantes em conteúdos interativos. Eu sou Léo Nunes, esse é o Giro de Notícias, que volta a qualquer momento.
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1: De volta, voltamos, bebê. E aí, tudo certinho? mais uma sequência chegando por aqui. E tá chegando agora o som do Leandro e Romário com César Menotti e Fabiano, Boleto de Abandono.
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0: 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E aí, tá gostando? Segura que daqui a pouco a gente tá de volta com muito mais aqui no Pegada.
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2: Muito bem, hoje é sexta-feira, dia 8 de maio de 2026. Vamos com as informações atualizadas do Giro de Notícias. As condições climáticas continuam sendo motivo de atenção em diversas regiões do país. Meteorologistas acompanham mudanças no volume de chuvas e temperaturas, alertando produtores rurais e moradores sobre possíveis impactos ambientais. O Turismo Nacional mostra sinais positivos de crescimento. Destinos turísticos tradicionais registram um aumento no número de visitantes durante feriados e finais de semana prolongados, fortalecendo hotéis, restaurantes e o comércio local. O setor automotivo acompanha o crescimento da procura de veículos híbridos e elétricos. Montadoras ampliam investimentos em modelos mais econômicos e sustentáveis, enquanto cidades começam a se adaptar a estruturas para carregamento rápido. As exportações brasileiras seguem fortalecidas por acordos comerciais e o aumento da demanda internacional por alimentos e matérias-primas. Especialistas acreditam que o país continuará ampliando sua participação no mercado externo. Essas foram as informações do Giro de Notícias. Voltaremos a qualquer momento.
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0: Muito bem, de volta, chegando por aqui mais um bloco e tá na hora de saber quem tá com a gente, hein? Quem tá com a gente pedindo música, vai dar aquele pitaco na nossa playlist musical do Pegada Sertaneja, porque a gente vai curtir agora aquele som preferido seu, hein? Quem será que tá com a gente? Bora conferir!
1: Aqui é o Adilson, toca uma Tarcísio da Acordeão pra nós aí.
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1: Pegada Sertaneja na área. Atenção, atenção, meu bebê. Fica por aí, daqui a pouquinho tem mais. Está chegando rápido o intervalo.
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4: Muito bem, hoje é sexta-feira, dia 8 de maio de 2026. Vamos com giro de notícias e informações atualizadas para você. O comércio eletrônico permanece com expansão no Brasil. Consumidores utilizam cada vez mais aplicativos e plataformas digitais para compras rápidas, incentivando empresas a investir em entregas mais eficientes e atendimento online. O setor energético amplia projetos de energia solar e eólica em diferentes estados brasileiros. Investimentos privados fortalecem a produção de energia limpa e ajudam a diversificação da matriz energética nacional. A segurança pública continua sendo tema central em debates regionais e nacionais. Estados investem em monitoramento eletrônico, integração policial e programas de prevenção para reduzir índice de criminalidade. O esporte brasileiro segue movimentado, torcedores e clubes em campeonatos nacionais e internacionais. Atletas brasileiros também continuam conquistando espaço em competições de destaque pelo mundo. Essas foram as informações do Giro de Notícias. Voltaremos a qualquer instante.
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5: Muito bem, Pegada Sertaneja de volta. Você tá aí de cá juntinhos. Bora lá trazer mais uma sequência. Tá chegando o som do Kaique Felipe. Me traz um litro de pinga.
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1: Oba! Sou eu! Se liga, rápido intervalo chegando. Depois desse bloco aí sensacional, tá chegando um rápido intervalo e a gente volta daqui a pouquinho com muito mais. Fica por aí!
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2: Muito bem, hoje é sexta-feira, dia 8 de maio de 2026. Vamos com giro de notícias e informações atualizadas para você. A indústria da construção civil apresenta crescimento gradual com novos projetos habitacionais e comerciais. O aumento de obras impulsiona a geração de empregos e fortalece fornecedores de materiais de construção. Especialistas em meio ambiente alertam para a necessidade de preservação de recursos naturais. Projetos de reflorestamento e reciclagem ganham força em diversas cidades brasileiras com participação da população. O setor bancário investe cada vez mais em serviços digitais. Aplicativos modernos oferecem transparência rápida, pagamentos instantâneos e maior controle financeiro para consumidores e empresas. O Giro de Notícias volta a qualquer momento.
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3: Muito bem, de volta, mais um bloco chegando por aqui no Pegada Sertaneja. Tá na hora de saber quem tá com a gente, vai mandar na nossa playlist agora, vai dar aquela mexidinha na nossa playlist e bora lá conferir qual é o sucesso que vai chegar por aqui. Aumenta o som pra conferir.
4: Aqui é
2: Del e
4: Marinho, toca pra gente aí, Simone Mendes.
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3: Pegada Sertaneja na área. Oba, oba! Tá gostando, né? Tenho certeza disso. Cheirinho de relva, novidades. Tudo isso você encontra por aqui na nossa playlist do Pegada Sertaneja. Fica por aí, daqui a pouquinho tem mais.
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4: Muito bem, hoje é sexta-feira, dia 8 de maio de 2026. Vamos com giro de notícias, informações a cada minuto. O preço dos combustíveis continua sendo acompanhado por consumidores e empresários. Mudanças no mercado internacional influenciam diretamente os custos de transporte e logística em todo o país. O agronegócio brasileiro amplia mercados internacionais para carnes, bovinas, soja e milho. Produtores buscam maior competitividade por meio de inovação tecnológica e gestão eficiente. As pequenas empresas continuam desempenhando papel importante na economia. Empreendedores investem em criatividade, redes sociais e atendimento personalizados para conquistar novos clientes. O setor cultural registra crescimento na realização de shows, festivais e eventos regionais. Artistas locais ganham espaço e movimentam a economia criativa em várias cidades brasileiras. Pesquisas científicas brasileiras avançam em áreas como saúde, energia renovável e tecnologia agrícola. Universidades e centros de pesquisas ampliam parcerias nacionais e internacionais. Essa foi as informações do Giro de Notícias que voltamos a qualquer momento.
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3: Muito bem, voltamos. Bora lá agitar esse negócio, mais uma sequência por aqui. A gente traz agora o som da Lauana Prado com Maiara e Maraíza, Cobaia.
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1: Pegada Sertaneja. Oba! Tá gostando? Tá gostando? Mais um bloco pra conta. Daqui a pouquinho, depois do break, tem mais aqui pra gente curtir a melhor playlist sertaneja do seu rádio.
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3: Muito bem, hoje é sexta-feira, dia 8 de maio de 2026. Vamos com giro de notícias com muitas informações para você. A modernização do transporte público volta a ser discutida em grandes cidades. Projetos buscam melhorar mobilidade urbana, reduzir congestionamento e oferecer mais conforto aos passageiros. O mercado imobiliário apresenta crescimento em algumas regiões do país. A procura por imóveis residenciais e comerciais aumentou devido à expansão urbana e à retomada econômica. A produção industrial brasileira demonstra sinais de estabilidade, principalmente nos setores alimentícios, farmacêuticos e metalúrgico. Empresas apostam em automação para aumentar produtividade. O consumo de energia elétrica cresce em função do aumento da atividade econômica e do uso de equipamentos tecnológicos. Especialistas reforçam a importância do consumo consciente. Essas foram as informações do Giro de Notícias. Voltaremos a qualquer momento.
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1: Muito bem, de volta. Mais um bloco chegando por aqui no Pegada Sertaneja. E agora tá na hora boa. É hora de saber quem tá com a gente pedindo música. Bora saber quem vai aumentar o volume e vai curtir aqui aquela música preferida.
7: Mande sua mensagem. Aqui é o Adilson, toca pra nós, Vitor Fernandes aí.
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8: É pra se apaixonar, tá?

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1: Muito bem, Pegada Sertaneja na área. A melhor playlist musical do seu rádio. Que bom saber que você está aí com a gente. Muito bem, é bom demais saber. E agora está na hora de dar tchau. Um beijo no seu coração. Obrigado mais uma vez pela sua companhia, pela sua audiência. Saúde, paz. O resto a gente corre atrás. Tchau, tchau.
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0: joga a mão pra cima e faz barulho aí, Fortaleza, por gentileza.
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4: Muito bem, hoje é sexta-feira, dia 8 de maio de 2026. Vamos com as informações do Giro de Notícias. O setor de telecomunicações amplia investimento em internet de alta velocidade e expansão do sinal móvel. Regiões afastadas começam a receber melhorias em conectividade digital. A procura por cursos profissionalizantes aumenta entre jovens e trabalhadores em busca de qualificação. Instituições oferecem treinamento voltado às novas demandas do mercado. O Brasil continua acompanhando movimentações do mercado financeiro internacional. Investidores analisam indicadores econômicos e decisões de bancos centrais para avaliar oportunidades. O setor de alimentos registra crescimento na produção de itens saudáveis e naturais. Consumidores buscam produtos com maior qualidade nutricional e menor processamento industrial. Eu sou Léo Nunes, esse é o Giro de Notícias, que voltaremos a qualquer momento.
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0: um tempinho rapidinho, mas segura aí porque a emoção volta já já com mais modões de responsa.
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3: Muito bem, hoje é sexta-feira, dia 8 de maio de 2026. Vamos com as informações do Giro de Notícias. A preservação ambiental ganha destaque em campanhas educativas realizadas por escolas e organizações sociais. Ações incentivam reciclagem, economia de água e preservação de áreas verdes. A indústria de moda acompanha mudanças no comportamento dos consumidores. Empresas investem em sustentabilidade, produção consciente e vendas digitais para ampliar competitividade. O setor farmacêutico brasileiro amplia pesquisas e produção de medicamentos. Novas tecnologias ajudam no desenvolvimento de treinamento mais modernos e acessíveis. O mercado de tecnologia continua criando oportunidades para profissionais qualificados. Áreas como programação, análise de dados e segurança digital apresentam forte crescimento. Essas foram as informações do Giro de Notícias que voltaremos a qualquer momento.
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0: A poeira baixou e os clássicos estão de volta. Bora continuar essa jornada musical no Arena Sertaneja com Jonathan.

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0: Segura aí que a gente vai ali dar uma respirada, mas é rapidinho. O Arena Sertaneja com Jonatas Gonçalves volta já já com mais modões de respeito pra você.
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2: Muito bem, hoje é sexta-feira, dia 8 de maio de 2026. Vamos com as informações do Giro de Notícias. A realização feitas em exposições movimentam diferentes cidades brasileiras. Eventos comerciais fortalecem negócios locais e promove troca de experiência entre empresas. O transporte de cargas permanece essencial para o abastecimento nacional. Empresas logísticas investem em rastreamento, eficiência operacional e redução de custos. O setor de entretenimento digital cresce com plataformas de streaming, jogos eletrônicos e produção de conteúdos online. Jovens e adultos acompanham novas tendências do mercado. A conscientização sobre saúde mental ganha espaço em campanhas públicas e privadas. Especialistas destacam a importância do equilíbrio emocional e qualidade de vida. As cidades brasileiras seguem investindo em projetos de urbanização e infraestrutura. Obras de pavimentação, iluminação e saneamento básico melhoram a qualidade de vida da população. Essa foi as informações do Giro de Notícias que voltaremos a qualquer momento.
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0: Volta aí, volta com tudo. É o Arena Sertaneja com Jonatas Gonçalves de volta no seu rádio. Modões que marcaram época e continuam no coração do povo.

0: Obrigado, meu irmão.
1: Obrigado, meu irmão.
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0: O Arena Sertaneja dá uma rápida paradinha, mas é só pra tomar uma água e volta com força total. Segura aí que já já tem mais sucessos pra tocar o seu coração.
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2: O avanço no confinamento de gado no Brasil começou a provocar um novo movimento dentro do agronegócio, aumento da demanda por milho para ração animal. Produtores e analistas do setor passaram a acompanhar com mais atenção o impacto desse consumo sobre os preços do cereal, principalmente em regiões com forte atividade pecuária. Quanto maior o número de animais confinados, maior é a necessidade de alimentação intensiva. E o milho continua sendo um dos principais componentes da ração. Em algumas regiões, a saca de 60 quilos de milho voltou a subir e está sendo negociada entre R$ 74 e R$ 86, dependendo da disponibilidade local e da procura da indústria de nutrição animal. Mas, diferente de outras altas recentes, o foco agora não está apenas na exportação ou no dólar. O centro da discussão passou a ser o consumo interno. Especialistas apontam que o crescimento dos confinamentos aumentou a disputa pelo milho entre pecuaristas, fábricas de ração e exportadores. Isso cria um efeito direto no custo da produção de carne. Para o pecuarista, o confinamento acelera o ganho de peso do animal e melhora a produtividade, mas também exige alimentação constante e cara. Quando o milho sobe, a margem diminui. Outro ponto importante é o efeito em cadeia. Com ração mais cara, cresce a pressão sobre os custos da carne bovina, de aves e também da suinocultura, já que todos esses setores dependem fortemente do cereal. Além disso, o momento acompanha o andamento da safrinha, considerada decisiva para equilibrar oferta e demanda nos próximos meses. Problemas climáticos ou redução de produtividade podem intensificar ainda mais a pressão sobre os preços.
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4: De volta com um programa que é pura raiz, tradição e sucesso. Continua com a gente no Arena Sertaneja com Jonatas Gonçalves, porque aqui o bom do sertanejo não para.

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1: Se liga aí, Juliano.

0: A gente faz uma pausa, mas é só para afinar os violões. Já já o Arena Sertaneja com o Jonatas Gonçalves está de volta com mais modões inesquecíveis.
1: 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Provérbios 9. A verdadeira sabedoria construiu a sua casa, trabalhou as sete colunas, providenciou muita carne, misturou o seu vinho e também pôs a mesa. Enviou as suas servas para que clamassem dos seus lugares altos da cidade. Todos os inexperientes venham para cá. Ela diz aos que não têm bom senso: venham, comam o meu pão e bebam o meu vinho misturado. Deixem para trás sua inexperiência e vocês viverão. Sigam em frente no caminho do entendimento. Quem corrige o zombador procura desonra. E quem repreende aquele que é mau prejudica a si mesmo. Não repreenda o zombador, senão ele o odiará. Repreenda o sábio e ele o amará. Dê instrução ao sábio e ele se tornará mais sábio. Ensine o justo e ele aumentará em seu conhecimento. O temor de Deus é o início da sabedoria. E conhecer o Santíssimo é entendimento. Pois, por meu intermédio, seus dias serão muitos e anos serão acrescentados à sua vida. Se você for sábio, isso será para o seu próprio bem. Mas, se você for zombador, só você sofrerá as consequências. A mulher tola é escandalosa, é ignorante e não sabe absolutamente nada. Ela se senta à entrada de sua casa, numa cadeira, no lugar alto da cidade, e chama os que passam pela estrada, os que estão seguindo o seu caminho. Todos os inexperientes venham para cá, ela diz aos que não têm bom senso. As águas roubadas são doces e o pão comido às escondidas é saboroso. Mas eles não sabem que os impotentes na morte estão ali, que os convidados dela estão nas profundezas da sepultura.

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6: Estamos de volta e se você achou que já tinha ouvido o melhor, prepare que tem muito mais por vir no Arena Sertaneja.

0: Boa noite, Uberlândia!
1: Faz barulho aí, Uberlândia, que eu quero ouvir!
0: Que coisa linda, galera!
1: Obrigado!
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0: A gente dá uma pausadinha, mas não desgruda. Em instantes tem mais sucessos, mais emoções aqui no Arena Sertaneja.
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2: Salmos 105. Agradeçam a Deus, invoquem o seu nome, tornem os seus feitos conhecidos entre os povos, cantem louvores a Ele, meditem em todos os seus atos maravilhosos, falem com orgulho o seu santo nome, que se alegre o coração dos que procuram a Deus, busquem a Deus e a sua força, procurem constantemente a sua face, lembre-se dos atos maravilhosos que Ele realizou, dos seus milagres, dos seus julgamentos que profetizou. A descendência de Abraão, servo de Deus, os filhos de Jacó, seus escolhidos. Ele é Deus, nosso Deus. Seus julgamentos estão em toda a terra. Ele se lembra do seu pacto para sempre, por mil gerações, da promessa que fez, do pacto que fez com Abraão, do juramento que fez a Isaque, juramento que ele estabeleceu como decreto para Jacó e como pacto permanente para Israel. Dizendo, darei a você a terra de Canaã, como sua herança designada. Isso aconteceu quando eles eram povos em número. Sim, muito poucos, e eram estrangeiros naquela terra. Eles andaram de nação em nação, de reino em reino. Ele não permitiu que nenhum homem os oprimisse, mas por causa deles repreendeu reis, dizendo, não toquem nos meus ungidos, não façam nada de mal aos meus profetas. Mandou vir uma fome sobre a terra, cortou seu suprimento de pão, enviou na frente deles um homem que foi vendido como escravo, José. Seus pés foram presos com correntes, puseram-lhe ferros no pescoço, até o tempo em que sua palavra se cumpriu. A declaração de Deus é que o refinou. O rei mandou soltá-lo, o governante dos povos o libertou. Ele o constituiu senhor da sua casa, administrador de todos os seus bens, para que exercesse autoridade sobre os seus príncipes conforme quisesse, e ensinasse sabedoria aos seus anciãos. Então Israel entrou no Egito, Jacó viveu como estrangeiro na terra de Cã. Deus tornou seu povo numeroso, tornou-o mais forte do que os seus adversários, e deixou o coração destes mudar para que odiassem o seu povo e tramassem contra os seus servos. Enviou seu servo Moisés e Arão, a quem tinha escolhido. Realizaram seus sinais entre eles, seus milagres na terra de Cã. Deus enviou escuridão e aquela terra ficou escura. Eles não se rebelaram contra as suas palavras. Transformou as suas águas em sangue e matou os seus peixes. A terra deles ficou infestada de rãs até nos aposentos reais. Ele mandou que moscões e mosquitos invadissem todos os seus territórios. Transformou a chuva deles em granizo e enviou raios à sua terra. Atingiu suas videiras e suas figueiras e destroçou as árvores do seu território. Ele mandou uma invasão de gafanhotos, gafanhotos jovens sem número. Eles devoraram toda a vegetação daquela terra e devoraram a produção do solo. Então, ele matou todos os primogênitos da terra deles, os primeiros frutos da sua faculdade reprodutiva. Fez o seu povo sair com prata e ouro, e ninguém entre as suas tribos tropeçou. O Egito se alegrou quando saíram, pois havia caído sobre eles o pavor de Israel. Deus estendeu uma nuvem para protegê-los, e com um fogo iluminava-os à noite. Eles pediram, e ele lhes mandou codornizes. Ele continuou a saciá-los com o pão do céu. Abriu uma rocha e águas fluíram. Correram pelo deserto como um rio, pois ele se lembrou da santa promessa que havia feito a Abraão, seu servo. Então, fez seu povo sair com exultação, seus escolhidos com gritos de alegria. Ele lhes deu as terras das nações. Eles herdaram o fruto do trabalho árduo de outros povos, a fim de que guardassem os seus decretos e obedecessem às suas leis. Louvem a Deus.
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3: Mesmo quando o cenário parece lento ou difícil, há movimentos acontecendo que você ainda não consegue ver. Crescimento real raramente é imediato. Ele acontece nos bastidores, nas decisões pequenas, na disciplina diária e na persistência silenciosa. O importante é continuar avançando, mesmo que em passos curtos. Nem todo dia será produtivo, mas todo dia pode ser útil. Aprender algo novo, corrigir uma rota ou simplesmente não desistir já é um progresso. A consistência vence a intensidade ao longo prazo. E quem entende isso constrói resultados sólidos, não apenas momentos passageiros. Confie mais no processo do que na pressa. O tempo que você investe hoje, mesmo sem retorno visível imediato, está criando base para algo maior. O que parece demorar muitas vezes é preparação. Mantenha o foco no que você pode controlar: suas atitudes, sua disciplina e sua visão. O resto se ajusta com o tempo. Continue, porque parar agora é a única forma garantida de não chegar onde você quer.
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8: Oi, turma, chegamos! Chegamos com as 15 mais 15 sucessos na sequência para a gente curtir a partir de agora. Eu sou Fabiano Farias, é muito bom estar com você por aqui, pelo rádio, pela internet. Vamos juntos, sempre juntos. Dia de sexta-feira, fechando mais uma semana, fechamos a semana. Vem música, abrindo a nossa edição de hoje, tá chegando por aqui a Maiara e a Maraísa, Fragrância. Tem João Bosco e Vinícius, Melhor Escolha. Danilo e Davi, Eu Não Vou Ter Dó. Chegando agora para curtir as 15 mais mais.
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1: Saudada Iada, da Ilara com Bruno e Denner, da Lita e Elisa com Traia Vé, Tráfego Pago, teve ainda quase todo dia Zé Neto e o Cristiano. Fechando a primeira parte por aqui da sequência de hoje, Nayara Azevedo com a Maiara e Maraísa traz uma cerveja urgente. Depois dessa tem intervalo.
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6: Às 15 mais, seguindo, intervalo rapidão, já vem mais por aqui de número 7, Simone Mendes, Direitos Iguais. Assunto que dói, Gustavo Lima, tem ainda Davi e Danilo, Danilo e Davi, com Léo Balbinotti, a música Número Chato. Vai seguindo às 15 mais.
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1: Às 15h++, João Bosco e Vinícius com Gustavo Lima, 25 horas. Maiara e Maraíza, é sorte de alguém. Teve ainda antes dessa, Não Namora, com Zeneto e Cristiano, Claito e Romário. Quem fecha por aqui, oi, tudo bem, Zeneto e Cristiano. Tô indo. Pra você, um grande abraço. Até mais, tchau.
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0: tá bonita assim lá longe. Você de Camargo e Luciano.
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1: Em Brasília, 19 horas.
0: Está no ar a Voz do Brasil. 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
2: Boa noite.
1: Uma boa noite para você que nos acompanha em todo o país.
2: Sexta-feira, 8 de abril de 2026.
1: E vamos ao destaque do dia em investimento em energia.
2: São 130 bilhões de reais para melhorar a distribuição de energia elétrica no país até 2030. Gabriela Noronha.
3: Foram renovados os contratos de concessão de 16 distribuidoras de energia elétrica. A renovação dos contratos beneficia cerca de 42 milhões de residências no país.
1: E anunciado também, Luz para Todos vai chegar a mais 233 mil novas famílias.
2: E ainda, rendimento médio mensal do brasileiro alcança o maior patamar da série histórica desde 2012.
1: O valor tem crescimento de 5,4% em 2025 e chega a R$ 3.367, Graziella Bezerra.
4: O aumento da oferta de trabalho foi o que mais puxou o incremento da renda.
2: Você vai ouvir também serviços públicos na mão.
1: GovBR alcança a marca de 500 milhões de assinaturas eletrônicas.
2: Saiba como proteger sua conta e evitar golpes virtuais. Cleide Lopes.
5: Você pode acessar na plataforma serviços digitais que vão ajudar a proteger seus dados contra golpistas.
1: Hoje, na apresentação da Voz do Brasil, Mariana Jundumim, Nazi Brum.
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1: 130 bilhões de reais em investimentos para modernizar a distribuição de energia elétrica no país até 2030.
2: O anúncio foi feito em evento que contou com a presença do presidente Lula.
1: O objetivo é melhorar a qualidade dos serviços prestados à população e incentivar o desenvolvimento e a geração de renda.
3: Foram renovados nesta sexta-feira os contratos de concessão de 16 distribuidoras de energia elétrica em 13 estados do país. Os contratos devem viabilizar cerca de 130 bilhões de reais em investimentos até 2030. Esses recursos serão investidos em projetos de modernização da rede, expansão de linhas de distribuição e aumento da capacidade de resposta a apagões e eventos climáticos, por exemplo. Segundo o ministro de Minas e Energia, Alexandre Silveira, os contratos agora incluem novas regras para melhorar o atendimento ao consumidor.
6: O objetivo é proporcionar atendimento mais eficiente, mais rápido, mais respeitoso aos consumidores de energia brasileiros. Bairros mais pobres terão o mesmo padrão de qualidade que os bairros mais ricos.
3: A renovação dos contratos beneficia cerca de 42 milhões de residências no país. Além disso, a expectativa é de que sejam gerados mais de 100 mil empregos. Presente na cerimônia, o presidente Lula falou sobre a importância da parceria entre Estado e iniciativa privada para garantir o fornecimento de energia em todo o Brasil.
7: Que a gente pode ter um país que nunca mais teremos apagão. E a renovação desses contratos, antecipando inclusive a renovação, é uma demonstração de que o governo tem confiança nos empresários de que a gente pode apresentar ao Brasil a ideia de que o Estado pode trabalhar em parceria com os empresários e permitir que os empresários possam executar o trabalho da forma mais perfeita possível.
3: Durante o evento, o presidente Lula e o ministro Alexandre Silveira também assinaram a atualização de um decreto que moderniza o Luz para Todos, programa que leva energia a quem mais precisa e amplia o alcance da iniciativa para mais de 233 mil novas famílias. O objetivo é promover o uso produtivo da energia voltado à geração de renda. No caso do pequeno produtor Gilson Matos, de Canavieiras, no sul da Bahia, a chegada da energia energia elétrica trouxe uma verdadeira mudança de vida.
8: E era a luz de vela, era o lampião, a água para chegar até aqui era uma dificuldade tremenda. Tudo era mais difícil, a gente não tinha projetos. Então, depois da chegada do Luz para Todos, tudo mudou. Né, nos incentivou a plantar, a criar, produzir, fazemos hortas. Hoje nós já temos água com facilidade, porque nós já temos bomba elétrica. Tudo hoje ficou mais fácil.
3: Com a atualização, o programa Luz para Todos passa a priorizar grupos como mulheres, chefes de família, comunidades que necessitam de infraestrutura voltada à segurança alimentar e famílias em situação de vulnerabilidade. Reportagem Gabriela Noronha.
2: E o programa Gás do Povo tem data fixada e será pago sempre no dia 10 de cada mês.
1: Neste domingo, a Caixa Econômica Federal fará o pagamento do Vale Recarga para cerca de 2 milhões e 700 mil famílias.
2: Para ter acesso à recarga, o responsável familiar deve procurar uma das 25 mil revendedoras em todo o país, utilizando o cartão do Bolsa Família com chip ou o cartão de débito da Caixa.
1: Também pode utilizar o CPF e o código de validação que será enviado para o celular do responsável.
2: O programa Gás do Povo fornece a recarga de botijões de 13 quilos para 15 milhões de famílias inscritas no Cadastro Único.
1: Mas elas não recebem todas ao mesmo tempo. As recargas têm validade de 2 a 3 meses, a depender do tamanho da família.
2: O brasileiro está ganhando mais.
1: O valor médio mensal recebido já passa de R$ 3.367,00, o melhor da série histórica do IBGE desde 2012.
2: A melhoria nos rendimentos foi verificada no mercado de trabalho e também nos benefícios sociais.
4: É o maior rendimento da série histórica iniciada em 2012. O rendimento médio mensal do brasileiro foi de R$ 3.367,00 em 2025, um crescimento de mais de 5% em relação ao registrado em 2024. No universo de 212 milhões de brasileiros, 67% tiveram algum tipo de renda no ano passado. O aumento da oferta de trabalho foi o que mais puxou o incremento da renda. No ano passado, a população ocupada chegou a 101 milhões de pessoas e a massa de rendimento total dos trabalhadores atingiu quase R$ 362 bilhões, também um recorde. Outras fontes contribuíram para o aumento da renda, como explica o pesquisador do IBGE, Gustavo Fontes.
9: Ao analisar por tipo de rendimento, né, se observa que 47,8% da população possui rendimento do trabalho, enquanto 27,1% tinha rendimento de outras fontes. Entre esses outros rendimentos, o destaque vai para a aposentadoria e pensão, né, que abrange 13,8% da população residente, seguida por rendimentos de programas sociais do governo, 9,1%.
4: A região sul manteve a maior proporção de pessoas com rendimento, cerca de 71%. Enquanto o Norte e Nordeste apresentaram os menores percentuais, apesar dos avanços registrados nos últimos anos. Para o economista José Luiz Pagnussá, os números apontados pela PNAD mostram uma evolução no mercado de trabalho e nas políticas sociais.
10: Porque ao mesmo tempo em que o rendimento médio está subindo, temos recordes também no número de pessoas ocupadas. E além disso, né, dado o impacto das políticas sociais, esse recorde se dá também com os menores índices de desigualdade da história brasileira.
4: Na comparação com o período pré-pandemia, o aumento é mais expressivo. O rendimento médio de todas as fontes ficou 8,6% acima do registrado em 2019, o que mostra que a recuperação na renda se manteve de forma consistente até 2025. Reportagem Graziele Bezerra.
1: Cartão de crédito, cheque especial, crédito pessoal.
2: Brasileiros que não conseguem pagar dívidas nessas modalidades têm agora a oportunidade de sair do sufoco financeiro com o Desenrola Famílias.
1: Juros mais baixos, prazos mais longos e descontos estão entre as vantagens do programa.
11: Jácio Fiuza Júnior, de 73 anos, é jornalista aposentado e tem dificuldades para pagar as faturas do cartão de crédito.
12: Fiz a negociação, dividi em várias parcelas e, do jeito que está, não baixa a dívida.
11: Assim como Jácio, 80% das famílias brasileiras têm algum tipo de dívida, principalmente com cartão de crédito, cheque especial e crédito pessoal, segundo a Confederação Nacional do Comércio. Agora, essas famílias famílias têm a oportunidade de aliviar o orçamento com o Desenrola Famílias. Podem participar pessoas com renda mensal de até R$ 8.105,00, com dívidas contraídas até janeiro de 2026, com atraso entre 90 dias e 2 anos. O programa prevê descontos de até 90%, linhas de crédito com juros limitados a 1,99% ao mês, prazos de até 48 meses. E ainda a possibilidade de usar até 20% do saldo do FGTS ou R$ 1.000 para abater dívidas. E pessoas com dívidas de até R$ 100 terão o nome limpo num prazo de 30 dias. O Desenrola também exige que as instituições financeiras invistam na educação financeira. Reinaldo Domingos, especialista em educação financeira, diz que é preciso consciência para que as famílias não voltem a se endividar.
13: Tudo que nós ganhamos e nós gastamos, é necessário que nós tenhamos uma organização. O Desenrola Brasil é uma opção, é uma oportunidade muito importante, só que ela precisa vir junto com a educação do comportamento financeiro.
11: A adesão ao Desenrola Famílias deve ser feita diretamente com os bancos e instituições financeiras. Só no Banco do Brasil, nos dois primeiros dias do programa, foram feitos 12.600 pedidos de renegociação. Gilson Bittencourt, vice-presidente de Agricultura e Agricultura Familiar do Banco do Brasil, disse que espera uma procura intensa pelo Desenrola Famílias nos próximos dias.
14: Recuperar a sua adimplência, abrir novas possibilidades de acesso ao crédito. A nossa expectativa com esse segundo é que ele atinja ainda um grupo maior de famílias e traga mais tranquilidade para as famílias e, nesse caso aqui, para os clientes do Banco do Brasil.
11: E para o jornalista Jácio Fiuza, que nos contou sobre a dívida com o cartão de crédito, o programa chegou em boa hora.
12: É um programa que vai beneficiar a mim e muitas famílias brasileiras, né?
11: O Desenrola Famílias também protege as famílias das dívidas com casas de apostas, as chamadas bets. Ele estabelece o bloqueio de CPF para apostas por um período de 12 meses. Colocução de Thaísa Vitória, reportagem Luciana Colares de Holanda.
2: Para estimular as mulheres a seguirem a carreira acadêmica, a CAPES, Coordenação de Aperfeiçoamento de Pessoal de Nível Superior, criou o programa Aurora.
1: A iniciativa é voltada a professoras vinculadas a programas de pós-graduação que sejam gestantes ou mães de crianças de até 2 anos.
2: Em outra frente, estudantes indígenas também estão sendo estimulados na pós-graduação, a seguirem na pós-graduação após concluírem o ensino superior.
1: Sobre esses programas, nós conversamos com a presidente da CAPES, Denise Pires de Carvalho. Acompanhe.
2: Oi, presidente, como vai? Vamos começar falando do estímulo que a CAPES vem oferecendo para que as cientistas que são mulheres consigam continuar suas pesquisas. Qual que é o problema que existe hoje em relação à maternidade e que estímulo é esse?
15: Olá, Mariana, um prazer estar contigo e com o Nazi na Voz do Brasil. As mulheres, elas são maioria entre as mestres e as doutoras do nosso país há mais de 20 anos. E nós temos no Brasil 49% de mulheres cientistas. No entanto, elas atuam menos no corpo docente da pós-graduação. Então há um gargalo, há um impedimento no ingresso e permanência das mulheres como professoras na pós-graduação.
2: Presidente, assim como as mulheres, a CAPES também tem investido em outras ações aí para promoção da diversidade, com um programa voltado para jovens indígenas, né? O que é esse programa? Como que ele vai ajudar a ampliar a participação dessas diversas etnias no ambiente de produção científica?
15: É o novo programa de desenvolvimento acadêmico indígena, porque os nossos estudantes indígenas têm sido incluídos no ambiente da educação superior. Quando eles terminam os seus respectivos cursos, eles querem ingressar, muitos deles, nos cursos de mestrado e doutorado. No entanto, a seleção para esses cursos acontece muitas vezes longe da localidade onde eles moram. Então, esse novo programa, ele vem para que aconteça uma seleção dos estudantes indígenas de uma maneira nacional. Eles podem aplicar a seleção do local onde eles estão, muito semelhante ao que fazemos com os estudantes que vêm do exterior para para estudar no Brasil. Então, um estudante que está em São Gabriel da Cachoeira, que acabou a sua graduação, ele pode tentar a seleção para o mestrado ou doutorado na Unicamp, na UNB, na UFRJ, ou mesmo na Universidade Federal do Amazonas, sem precisar sair de São Gabriel da Cachoeira. Ele faz a seleção e ele só vai para a região, para onde ele é selecionado, depois dele ser selecionado.
1: Agora, presidente, como é que a CAPES identificou a necessidade desse estímulo aos indígenas, né? E que benefícios a maior diversidade de culturas e origens dos cientistas pode trazer para as pesquisas brasileiras?
15: Foram os próprios estudantes indígenas que trouxeram essa demanda para a CAPES, junto com os professores que atuam na educação escolar indígena, que vieram nos propor que nós fizéssemos um programa específico para que esses estudantes provenientes de povos originários que estão em regiões mais isoladas do país, possam continuar os seus estudos, fazendo a seleção das suas localidades. E eles vão migrar para seguir os seus estudos no mestrado, no doutorado, somente após serem selecionados.
16: Mas é como o Nazi disse, né? Tem um benefício para a própria produção científica brasileira, para o tipo de pesquisa que vai ser feita?
15: Com toda certeza, porque a educação dialógica é aquela que leva melhores resultados. E esses estudantes, com certeza, terão muito a contribuir no ambiente da pós-graduação, porque eles trazem todos os saberes que existem nos povos originários, toda aquela troca de experiência entre a produção de conhecimento do ambiente da universidade, que é internacional, agora passa a contar também com o conhecimento que vem dos povos originários. E essa educação dialógica certamente aumentará a produção de conhecimento no nosso país e será uma produção de conhecimento que tem possibilidade de atender muito mais às demandas da nossa sociedade, nos diferentes territórios da nação.
16: Agora, presidente, para além desses grupos específicos que a gente mencionou aqui, as mulheres, os indígenas, o governo do Brasil tem também feito um movimento de valorização da produção científica como um todo. Teve, inclusive, reajuste das bolsas, da CAPES, e a gente vê outros estímulos aí. Eu queria que a senhora falasse um pouco mais para a gente do que foi feito nesses últimos anos.
15: No ano de 2023, quando assumimos, houve um aumento de pelo menos 40% no valor das bolsas, mestrado e doutorado, e esse aumento no valor das bolsas foi acompanhado também de um aumento no número de bolsas. É importante que tenhamos cada vez mais pós-graduandos com acesso à bolsa, porque a bolsa garante permanência do pós-graduando nos cursos e a conclusão do mestrado e do doutorado. Mas, para além disso, a CAPES tem seguido no caminho de contratos com as editoras, através do portal de periódicos da CAPES, que completou 25 anos, nós estamos investindo não somente no acesso à leitura pelos programas de pós-graduação. Então, há 25 anos a CAPES propicia o acesso à leitura dos periódicos internacionais. Agora a CAPES financia também a publicação da ciência brasileira, a publicação dos artigos da produção de conhecimento nacional nessas revistas internacionais. Com isso, nós temos aumentado muito o número de artigos publicados pela pós-graduação brasileira nas revistas internacionais. Certamente o Brasil vai ficar melhor colocado no futuro próximo entre os países que mais produzem conhecimento no mundo. Para além de produzirmos mais, termos o nosso trabalho aceito para publicação, o que comprova a excelência da ciência brasileira, porque é muito difícil publicar nessas revistas, somente artigos de qualidade são aceitos. Agora, com o pagamento que é feito pelo Ministério da Educação através da CAPES, nós temos um aumento no número. E esse artigo que é publicado internacionalmente em acesso aberto, ou seja, todo mundo vai poder ler a produção científica nacional, nós teremos um aumento da citação dos trabalhos que são originários da pós-graduação e da ciência brasileira. Portanto, uma ciência que produz mais, publica mais e tem maior visibilidade.
1: Certo. Muito bom, nós conversamos com Denise Pires de Carvalho, presidente da CAPES, que é a Coordenação de Aperfeiçoamento de Pessoal de Nível Superior. Presidente, muito obrigado pela participação na Voz do Brasil.
15: Prazer é todo meu.
16: Recorde de exportações do agronegócio brasileiro no primeiro trimestre desse ano eleva o setor à posição de destaque no comércio internacional.
1: As vendas no exterior somaram mais de 38 bilhões de reais, um aumento de 0,9% em relação ao mesmo período do ano passado.
16: De acordo com o Ministério da Agricultura e Pecuária, o principal destino das exportações do agro brasileiro é a China.
1: Os números, segundo o Ministério da Agricultura, refletem a competitividade dos produtos brasileiros no comércio internacional.
16: E também são fruto da ampliação do mercado. Já são 601 aberturas de mercado do agronegócio desde 2023.
1: Quem explica é o secretário de Comércio e Relações Internacionais, Lucas Rua.
17: Aproximadamente 30% de tudo que nós exportamos é do complexo soja, mas eu queria chamar a atenção aqui também para as proteínas animais. Nós tivemos um acréscimo de aproximadamente 22% nas exportações, um destaque para recordes em carne bovina, também na carne suína, e a gente vê efetivamente um trabalho de diversificação de mercado. Veja o caso do açaí, das castanhas e alguns produtos básicos como feijão, a partir de uma série de ferramentas que nós temos, por exemplo, aqui no Ministério da Agricultura, como o Agro Insight, Passaporte Agro, a participação em feiras internacionais em conjunto com a Apex, a gente gera oportunidade, a gente gera renda e a gente gera emprego, especialmente onde mais precisa, que é no interior do nosso país.
16: Serviços públicos em um clique. Está cada vez mais fácil e simples resolver e acessar as políticas de governo sem sair de casa.
1: No início de maio, o gov.br registrou mais de 500 milhões de assinaturas eletrônicas.
16: E pela primeira vez, mais de 80 milhões de brasileiros acessaram o gov.br em um único mês.
1: O número de acessos únicos foi registrado em março e supera a população de países como a Alemanha e França.
16: Para garantir a segurança no acesso, o gov.br conta com níveis de proteção.
1: E dentro da ferramenta é possível encontrar serviços que ajudam a evitar golpes virtuais.
5: Acessar serviços do INSS, do SUS ou até assinar um documento sem sair de casa já é uma realidade no Brasil. Tudo isso é possível com a conta gov.br. Ela funciona com um login único que reúne mais de 4.600 serviços digitalizados do governo federal. Hoje, mais de 175 milhões de brasileiros já utilizam uma plataforma, entre eles o vendedor Pedro Vieira.
18: Uso para carteira, uso para curso também, para acessar documentos, imposto de renda também, tudo, uso golpe para tudo.
5: E Pedro Vieira destacou a segurança ao usar a ferramenta.
18: É muito seguro, bem confiável. Tem acesso biométrico, tem acesso digital também.
5: Para dar mais segurança ao cidadão, a conta gov.br funciona com diferentes níveis de proteção. O bronze concede o acesso básico, o prata é feito com avaliação bancária e o ouro com biometria. E quanto maior o nível da conta, mais seguro é o acesso. Além disso, o usuário pode ativar a verificação em duas etapas, que funciona como uma segunda barreira contra invasões. Como explica Hudson Mesquita, diretor do Departamento de Identidade Digital do Ministério da Gestão e da inovação em serviços públicos.
19: Após ele entrar com o CPF e a senha, é solicitado um código que ele mesmo gera no aplicativo gov.br. Então, imagina um cenário onde o fraudador consegue roubar a senha do cidadão, ele não teria acesso a esse código, não teria como acessar a conta, né? Então, é a segunda camada ali de segurança.
5: Com a conta Gov protegida, você pode acessar na plataforma serviços digitais que vão ajudar a proteger seus dados contra golpistas. A proteção do CPF impede que empresas sejam abertas no seu nome sem autorização. O BC Protege Mais bloqueia a abertura de contas bancárias indevidas. E o Registrato permite consultar contas, dívidas e chaves PIX vinculadas ao seu CPF. E tudo isso sem precisar enfrentar filas ou sair de casa. É o caso do educador físico Felipe Cavalcante.
20: Cavalcante.
21: Porque antigamente a gente tinha que ir lá na hora, né? E presencialmente, toda aquela burocracia, e hoje na nossa mão a gente consegue resolver esse problema.
20: Em caso de dúvidas, as pessoas podem acessar o gov.br/conta. Também é possível receber atendimento presencial sobre a plataforma. Para encontrar uma unidade do balcão gov.br, vá em gov.br/presencial. Reportagem Cleide Lopes.
16: E essas foram as notícias do Governo do Brasil.
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1: E que agora com as notícias do Poder Judiciário e do Congresso Nacional. Uma boa noite.
16: A gente volta segunda-feira. Boa noite para você e até lá.
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23: STF fixa regras para o pagamento de verbas indenizatórias e reafirma o teto constitucional.
24: STJ define que oferta de imóvel em plataformas como o Airbnb exige aprovação do condomínio.
23: Justiça Eleitoral atinge 158 milhões de eleitores e 88% de biometria.
24: Boa noite, eu sou Carlos Eduardo Cunha.
23: E eu sou Walter Lima.
24: O STF publicou um conjunto de decisões sobre o regime remuneratório do Judiciário e do Ministério Público.
23: As decisões estabelecem medidas para unificar critérios nacionais de pagamento, restringir a criação de benefícios e ampliar a transparência na folha de pagamento do setor público. Arthur Filho.
25: Entre os principais pontos definidos pelo Supremo Tribunal Federal está o reforço de que o subsídio dos ministros da Corte continua sendo o teto remuneratório da administração pública. O tribunal também reafirmou a equiparação entre os regimes remuneratórios da magistratura e do Ministério Público, desde que observados os limites constitucionais. Outro ponto central é a regra de que verbas indenizatórias só podem ficar fora do teto quando houver previsão expressa em lei nacional, além de unificação de critérios pelo Conselho Nacional de Justiça, o CNJ, e pelo Conselho Nacional do Ministério Público.
24: O uso de imóveis residenciais para estadias de curta duração, como em contratos na plataforma Airbnb, depende da aprovação do condomínio.
23: Essa definição é do STJ. Fátima Ochoa.
26: A proprietária de um apartamento em Minas Gerais pretendia destiná-lo a estadias de curta duração sem necessidade de aprovação em assembleia, mas o condomínio alegava que isso, além de não estar previsto em convenção, afastava o caráter residencial do prédio. No STJ, o voto que prevaleceu no julgamento foi o da ministra Nancy Andrighi. A segunda sessão manteve acórdão do Tribunal Estadual e considerou que o uso dos imóveis para exploração econômica ou profissional descaracteriza a destinação residencial e, por isso, deve ser autorizado por, no mínimo, 2/3 dos condôminos. Essa definição uniformiza o entendimento do próprio STJ sobre o tema.
24: Justiça Eleitoral atinge 158 milhões de eleitores e 88% de biometria.
23: Dados foram consolidados após o fechamento do cadastro eleitoral. Fábio Ruas.
27: O fechamento do cadastro 150 dias antes das eleições é uma forma da Justiça Eleitoral organizar o pleito. E com isso, o Corregedor-Geral da Justiça Eleitoral, ministro Antônio Carlos Ferreira, divulgou as informações durante sessão plenária. São mais de 158 milhões de eleitoras e eleitores, sendo 140 milhões com a biometria registrada. A presidente do TSE, ministra Carmen Lúcia, lembrou que a biometria traz mais segurança para as eleições.
24: Nos próximos dias 13 e 14, o TST sedia um encontro sobre boas práticas de conciliação e mediação.
23: O evento é uma etapa preparatória para a Semana Nacional da Conciliação Trabalhista 2026. Ana Paula Souza.
28: O encontro antecede a Semana Nacional da Conciliação Trabalhista 2026, que acontece de 25 a 29 de maio, com um slogan inspirado na Copa do Mundo, um acordo muda o jogo, já que o trabalhador pode procurar o Centro Judiciário de Conciliação de Conflito antes mesmo de ajuizar uma ação e resolver o problema sem precisar seguir com o processo nos tribunais.
3: Justiça Federal condena a União e INSS a reduzir prazo de perícias médicas no norte do Piauí.
4: A ação foi proposta pelo MPF, Vanessa Pereira.
6: Segundo o MPF, o tempo médio de espera para perícia na região norte do Piauí, especificamente nos municípios de Parnaíba, Cocal e Piracuruca, chega a mais de 6 meses, tempo muito maior que a média nacional e o prazo fixado pelo STF. Agora, segundo a sentença, o INSS terá até 3 meses para realizar os agendamentos, perícias e avaliações sociais. Para isso, foi autorizado o atendimento de segurados em outras agências do INSS, perícias remotas, mutirões e convênios com entidades públicas ou privadas. Em caso de descumprimento injustificado, a multa estipulada é de R$5 milhões. Ainda cabe recurso da decisão.
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3: Boa noite.
4: Bom fim de semana e até segunda-feira.
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8: Eu sou Ricardo Nakaoka e estes são os destaques de hoje do Jornal do Senado, que começa agora. Congresso promulga lei que reduz penas dos condenados pelos atos de 8 de janeiro. Senado vai analisar redução do tempo de serviço para aposentadoria de policiais e bombeiros militares. Projeto torna inafiançável homicídio no trânsito cometido por motorista embriagado. Boa noite. O presidente do Congresso Nacional promulgou nesta sexta-feira a Lei da Dosimetria. A nova legislação, que reduz as penas dos condenados pelos atos de 8 de janeiro, passa a valer após a publicação no Diário Oficial da União. Repórter Maurício De Santi.
9: O projeto da dosimetria, com o objetivo de reduzir as penas para os condenados pelos atos do 8 de janeiro, foi aprovado pelo Senado e pela Câmara no ano passado, mas sofreu um veto integral do presidente Lula. Esse veto, no entanto, foi derrubado no dia 30 de abril por decisão da maioria dos deputados e dos senadores. Pela Constituição, o presidente do Senado pode promulgar uma lei quando o presidente da República deixa de sancioná-la em até 48 horas. E foi o que aconteceu. Para o senador Carlos

0: de anistia ou de indulto, conforme prevê a Constituição.
1: Com a publicação do ato de promulgação, a lei da dosimetria entra em vigor. Agora, cada um dos réus interessados precisa requerer a mudança no tempo de condenação junto ao Supremo Tribunal Federal.
2: E a Comissão de Segurança Pública aprovou convites para ouvir o diretor-geral da Polícia Federal, Andrei Rodrigues, e o delegado Marcelo Ivo de Carvalho. A ideia é esclarecer a expulsão de Marcelo Ivo da Fundação de Oficial de Ligação da PF em Miami e a atuação do órgão no episódio que envolveu o possível monitoramento do ex-deputado Alexandre Ramagem em solo americano. As informações com o repórter Bruno Lourenço.
3: Os pedidos de esclarecimento apresentados pelo senador licenciado Jorge Seife, do PL de Santa Catarina, foram motivados por divergências entre as versões da Polícia Federal Brasileira e das autoridades dos Estados Unidos. Segundo o senador, o diretor-geral da PF teria afirmado à imprensa que a detenção de Ramagem foi fruto de uma cooperação bilateral, versão que teria sido negada pelos americanos logo em seguida.
4: O delegado de uma instituição respeitada que nós amamos, respeitamos, que é a Polícia Federal do Brasil, dando declarações desastrosas. E acima de tudo, ele mentiu, ele inventou, ou tem acordo, nós não sabemos. O Brasil precisa saber.
3: Delegado Marcelo Ivo de Carvalho, que atuava junto ao Serviço de Imigração e Alfândega dos Estados Unidos, foi desligado da função após o ocorrido.
2: O Senado vai discutir o projeto da Câmara dos Deputados que reduz o tempo mínimo de atividade militar exigido para aposentadoria integral de policiais e bombeiros. A proposta permite que os estados diminuam em até 5 anos as regras aplicáveis a esses profissionais. Repórter Douglas Castilho.
5: A regra atual prevê que os militares, para fazerem jus à aposentadoria com o valor integral de seus vencimentos, devem trabalhar por 35 anos, sendo ao menos 30 deles como militar. Com a proposta, os estados passariam a ter a liberdade de reduzir o tempo necessário na atividade militar de 30 para até 25 anos. A medida é uma forma de reconhecer as dificuldades inerentes a essas profissões. O senador Stevenson Valentim, do Podemos do Rio Grande do Norte, afirmou ser favorável à discussão do projeto no Senado e explicou suas razões.
6: Você sabe que é trabalhar na escala 24x24, 24x32, não, e lidando com situações de estresse, passando o dia todo lidando com coisas que ninguém quer lidar, que é a segurança pública, que é trocar tiro com bandido, que é subir morro, que é ir atrás de traficante, de bandido. Eu acho que é justo a gente discutir isso aqui.
5: O texto também afeta a regra de transição daqueles que ingressaram na carreira antes de 2020. Os estados terão a permissão para baixar o requisito mínimo de 25 para 20 anos de serviço militar, embora os profissionais ainda precisem arcar com um pedágio proporcional ao tempo que faltar.
2: E foi sancionada a lei que permite aos médicos residentes o fracionamento das férias anuais, mas a medida só vai entrar em vigor 180 dias depois da publicação oficial. Repórter Lana Dias.
7: Uma nova lei permite o fracionamento das férias para médicos residentes. O texto sancionado pelo presidente Lula diz que, a pedido, os profissionais na especialização poderão dividir os 30 dias de repouso anual em períodos de, no mínimo, 10 dias cada. O parcelamento também vale para os residentes em outras áreas da saúde, com regras a serem definidas em regulamento. Quando a medida esteve em discussão no plenário do Senado, o senador Nelsinho Trade, do PSD de Mato Grosso do Sul, que é médico, explicou que a proposta favorece a formação do profissional.
8: Você já com aquele pique entrando numa cirurgia atrás da outra, dali a pouco você entra de férias, fica 30 dias sem pegar num bisturi, sem pegar nas pinças cirúrgicas. Você regride, é uma coisa natural. Ao passo que se você puder fracionar suas férias, você vai conseguir de uma forma bem equilibrada colocar o seu descanso para ser exercitado sem perder o tempo do seu aprendizado.
7: Também médica, a senadora Zenaide Maia, do PSD do Rio Grande do Norte, defendeu a iniciativa.
9: A residência médica é uma força de trabalho em qualquer hospital e escola desse país. Então, querer fracionar suas férias é justo.
7: O fracionamento de férias começará a valer 180 dias depois da publicação da lei, ou seja, em meados de novembro. Até lá, o médico continua com direito a 30 dias consecutivos de férias, sem possibilidade de divisão. De acordo com a pesquisa Demografia Médica no Brasil, o país contava com 47,7 mil médicos residentes em 2024.
2: Estamos na campanha Maio Amarelo, que busca conscientizar a população da importância do trânsito seguro. Um dos projetos no Senado sobre esse assunto torna crime inafiável.

0: Responsável o homicídio no trânsito quando o motorista está sob efeito de álcool. Repórter Márcio Maturana.
1: Começou a campanha Maio Amarelo para um trânsito mais seguro. O Senado analisa vários projetos sobre o assunto. Um deles, na Comissão de Constituição e Justiça, torna o bafômetro obrigatório para motorista envolvido em acidente. O texto é do senador Fabiano Contarato, do PT do Espírito Santo.
2: Se hoje um motorista, mesmo bêbado, mata alguém e fica no local, o delegado está impedido de lavrar o auto de prisão em flagrante, porque não se imporá prisão em flagrante nem se exigirá fianças ao condutor que prestar pronto integral socorro à vítima ou que não fugir do local. Então, todos ficam, se recusam a submeter ao teste.
1: Outro projeto aprovado recentemente e já transformado em lei criou o Dia Nacional da Mobilização em Memória das Vítimas de Trânsito, a ser celebrado no terceiro domingo de novembro.
0: E a senadora Damaris Alves, do Republicanos do Distrito Federal, destacou a importância da campanha Maio Laranja de enfrentamento à violência sexual contra crianças e adolescentes. A parlamentar defendeu a intensificação das ações de prevenção, denúncia e responsabilização diante da recorrência dos casos no país. Também afirmou que a subnotificação compromete a formulação de políticas públicas eficazes. Damaris Alves também alertou que meninos estão entre as vítimas de abuso sexual e precisam de maior visibilidade nas ações de proteção.
3: E às vezes o menino não fala porque ele acha que foi uma brincadeira. E às vezes o menino não fala porque a vergonha para o menino é muito maior do que para a menina. Mas a gente precisa observar os comportamentos.
0: Com edição de Paula Groba e trabalhos técnicos de João Lira, o Jornal do Senado fica por aqui. Acompanhe agora as notícias do Tribunal de Contas da União e da Câmara dos Deputados. Boa noite e um bom fim de semana.
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6: Câmara aprova aumento da proteção legal para vítimas de crimes sexuais.
7: Presidente garante a votação da proposta que altera a jornada de trabalho.
6: Deputados defendem ações para a promoção do desenvolvimento regional.
7: Boa noite. Gilson Daniel, do Podemos do Espírito Santo, rebate declarações de gestores que criticam o repasse de recursos a municípios. De acordo com o parlamentar, é nas cidades que os investimentos públicos se traduzem diretamente em serviços essenciais, como água e energia.
6: Segundo Gilson Daniel, administrações municipalistas promovem impactos concretos na infraestrutura e na qualidade de vida da população. Ele alerta os capixabas para a importância de políticas que garantam um apoio financeiro contínuo aos municípios.
7: Daniel Almeida, do PCdoB, registra a realização de programa do governo da Bahia que busca ouvir moradores, lideranças e representantes da sociedade civil para reunir propostas voltadas ao planejamento público do estado. Ele ressalta que a abertura da ação ocorreu no início do mês em Irecê.
6: Daniel Almeida sublinha que o modelo funciona como espaço de prestação de contas sobre compromissos assumidos anteriormente pelo Executivo Estadual. Ele assinala que a mobilização deve percorrer outros territórios baianos, ampliando a participação na definição de prioridades para a Bahia.
4: Agricultura.
7: Preocupar preocupado com a crise financeira dos produtores rurais, Afonso Rando, do PP do Rio Grande do Sul, cobra a votação do projeto que prevê o alongamento das dívidas agrícolas. Ele explica que a medida pode ser viabilizada com recursos do Fundo Social e dos royalties do petróleo.
6: Segundo Afonso Ram, os produtores precisam de condições mais favoráveis que as atuais, como prazo de até 10 anos para pagamento e carência de 3 anos. O deputado avalia que o setor precisa de 180 bilhões de reais para garantir a produção de alimentos e a sustentabilidade no campo.
4: Meio Ambiente.
7: Marina Silva, da Rede de São Paulo, destaca encontro internacional sobre a redução da dependência dos combustíveis fósseis realizado na Colômbia no final de abril. A deputada afirma que os países precisam construir planos nacionais de transição para reorganizar as fontes de energia.
6: Marina Silva ressalta que o Brasil participa desse debate com ações de desenvolvimento sustentável. Ela avalia que a instabilidade geopolítica ligada ao petróleo reforça a urgência de alternativas tecnológicas capazes de proteger economias nacionais e ampliar a segurança climática.
4: Economia.
7: No entendimento de Sidney Leite, do PSD do Amazonas, a manutenção das altas taxas de juros pelo Banco Central prejudica o trabalhador. Ele argumenta que o custo do serviço da dívida e os juros do cartão de crédito rotativo pressionam a economia e favorecem apenas o setor financeiro.
6: Sidney Leite alega que programas econômicos como o Desenrola e o fim progressivo do cartão de crédito consignado são insuficientes sem uma redução na taxa básica de juros. Para ele, o Brasil apresenta índices econômicos que não justificam taxas superiores às de países em guerra.
7: Welter, do PT do Paraná, enaltece o programa Desenrola, que, segundo ele, vai ajudar milhões de brasileiros endividados. O deputado explica que a iniciativa do governo busca reduzir juros e facilitar a renegociação de dívidas.

0: aliviando o orçamento das famílias.
1: O deputado afirma que o aumento do acesso ao crédito levou muitas pessoas ao endividamento e o programa surge como alternativa para reorganizar a vida financeira. Para ele, a medida deve ampliar o poder de compra e melhorar as condições de vida da população.
0: Patrus Ananias, do PT de Minas Gerais, defende que o Brasil reduza a dependência da exportação de matérias-primas. Segundo o deputado, o avanço da industrialização nacional, especialmente no setor de minérios, é fundamental para ampliar a autonomia econômica do país.
1: Patrus Ananias propõe a criação de uma empresa pública nos moldes da Petrobras para gerir a exploração de terras raras e outros recursos minerais. Na avaliação dele, o Estado deve assumir o papel principal na geração de tecnologia e riqueza no país.
2: Trabalho.
0: Presidente da Câmara garante a votação da proposta que altera a jornada de trabalho 6x1. Acompanhe na reportagem de Luiz Gustavo Xavier.
3: O presidente da Câmara dos Deputados, Hugo Mota, afirmou nesta quinta-feira que a proposta de mudança na escala de trabalho 6x1 será votada pela Casa e diz que não votar essa matéria não está em questão. Hugo Mota participou de entrevista coletiva na Paraíba após o evento Câmara pelo Brasil, na Assembleia Legislativa do Estado. Segundo ele, o tema já entrou na agenda prioritária do Congresso e deve avançar nas próximas semanas, com expectativa de análise ainda no mês de maio.
4: Queremos que todos compreendam que há uma decisão política de se caminhar nesse sentido. É muito melhor sentar à mesa e negociar o texto, que é quando a gente tem, na verdade, o horizonte já de data para que essa matéria seja votada.
3: Hugo Mota também declarou que há um ambiente favorável à aprovação da proposta e comparou o debate atual a outras mudanças trabalhistas ocorridas ao longo da história brasileira, como o fim da escravidão, a criação da carteira de trabalho e do 13º salário. Da Rádio Câmara de Brasília, Luiz Gustavo Xavier.
1: Lídice da Mata, do PSB da Bahia, é favorável à proposta que reduz a jornada de trabalho, destacando a importância do debate em curso na Câmara. Segundo a parlamentar, a medida pode melhorar a qualidade de vida dos trabalhadores e deve avançar ainda neste mês.
0: Lídice da Mata também rebate críticas sobre possíveis impactos na produtividade, afirmando que o desempenho econômico depende de fatores como tecnologia e políticas públicas. Para ela, a redução da jornada contribui para a dignidade e a saúde dos trabalhadores.
1: Luiz Carlos Mota, do PL de São Paulo, participou da 5ª edição do 1º de Maio dos Comerciários, realizada em Avaré. O deputado informa que o evento reuniu mais de 4 mil trabalhadores que aprovaram 12 propostas em defesa da categoria.
0: Luiz Carlos Mota parabeniza a Federação dos Comerciários do Estado de São Paulo pela organização e reafirma apoio às pautas de valorização profissional e direitos trabalhistas.
2: Transportes.
1: Câmara aprova a renovação de carteira de motorista com mais facilidade para condutores sem multas. O repórter Antônio Vital tem detalhes sobre a medida.
5: A Câmara dos Deputados aprovou medida provisória que torna mais simples a renovação da Carteira Nacional de Habilitação, a CNH, se o motorista estiver inscrito no Cadastro Positivo de Condutores. O cadastro, criado em 2020, contempla os motoristas que não cometeram infrações de trânsito nos últimos 12 meses. A proposta original, editada pelo governo, dispensava os condutores sem multa de fazer os exames do DETRAN para renovar a CNH ou a autorização para conduzir ciclomotor. O relator da medida provisória na comissão mista, composta por deputados e senadores, senador Renan Filho, do MDB do Alagoas, alterou o texto e manteve a exigência de exames de aptidão física e mental para renovação da carteira, mesmo para aqueles sem multas. A mudança foi pedida pelo senador Dr. Irã, do PP de Roraima. Ele argumentou que, caso a pessoa não tivesse multas de trânsito, poderia ficar 30 anos sem fazer qualquer exame, o que seria um risco. A medida provisória determina ainda que os custos dos exames de aptidão física e mental e da avaliação psicológica têm que obedecer um teto máximo nacional a ser fixado pela Secretaria Nacional de Trânsito. O governo, ao editar a medida provisória, argumentou que 20 milhões de motoristas dirigem sem habilitação devido aos custos elevados da carteira. A medida provisória que torna mais simples a renovação da Carteira Nacional de Habilitação, a CNH, se o motorista não tiver multas em um período de 12 meses, seguiu para análise do Senado. Da Rádio Câmara de Brasília, Antônio Vital.
0: Pompeu de Matos, do PDT, celebra a decisão do governo de anular mais de 3 milhões de multas aplicadas cobradas pelo sistema de pedágio Free Flow. O deputado ressalta que apenas no Rio Grande do Sul foram registradas mais de 1.200.000 autuações indevidas.
1: Pompeu de Matos sugere a aprovação de um projeto que permite a vinculação de débitos de pedágio ao IPVA, sem aplicação de penalidades. Ele afirma que a tecnologia, que deveria facilitar a vida do motorista, acabou gerando transtornos para cidadãos e caminhoneiros.
0: Política. Tadeu Venere, do PT do Paraná, critica lideranças de direita e de extrema-direita que acusam a esquerda de incoerência, mas que migram de partidos para viabilizar candidaturas, mesmo quando essa mudança signifique estar ao lado de pessoas a quem combatiam antes.
1: Ao citar a derrubada do veto ao projeto da dosimetria, Tadeu Venere questiona a inconsistência entre discursos rigorosos contra crimes e votos que podem resultar na soltura de milhares de presos. Para ele, por não ter propostas reais para a vida dos brasileiros, a oposição se limita a atacar a esquerda.
0: Justiça. Otoni de Paula, do PSD, reafirma sua tese de que gestões fluminenses autodeclaradas de direita foram responsáveis por episódios de corrupção no Rio de Janeiro. Ele cita irregularidades na Fundação Ceperge, contratações de funcionários fantasmas e desvio de recursos da privatização da SEDAI.
1: Otoni de Paula critica o uso da pauta ideológica como forma de encobrir problemas administrativos. Ele afirma que operações policiais recentes em secretarias estaduais levantam questionamentos sobre a condução do poder público no Estado.
0: Talíria Petroni, do PSOL do Rio de Janeiro, aponta uma relação entre a família Bolsonaro e o crime organizado. A deputada menciona a nomeação de familiares de milicianos como exemplos de uma trajetória questionável.
1: Talíria Petroni cita ainda aliados políticos ligados à família Bolsonaro, envolvidos em investigações como casos de funcionários fantasmas no Ceperge. Para ela, o Brasil deve manter o foco no combate à corrupção.
0: Segurança Pública. Anne Ortiz, do PP do Rio Grande do Sul, defende a urgência de a Câmara votar a redução da maioridade penal para crimes hediondos e de extrema violência. Ela cita pesquisa feita pela Real Time Big Data, segundo a qual entre 80% e 90% dos brasileiros são favoráveis à proposta.
1: A congressista opina haver falhas no sistema socioeducativo, onde passa o infrator sem ser corrigido e sem que seja feita justiça às vítimas. Anne Ortiz cita países nos quais as punições a jovens criminosos são compatíveis com a gravidade dos atos e pede revisão da legislação nacional.
0: Vinícius Carvalho, do PL, defende a redução da maioridade penal em casos de crimes graves cometidos por adolescentes. O deputado cita um caso recente de violência sexual contra crianças em São Paulo para cobrar do Congresso Nacional uma resposta mais rigorosa na responsabilização dos envolvidos.
1: Vinícius Carvalho também defende a aprovação de proposta que impede a não persecução penal em crimes de pornografia infantil e pedofilia. Ele argumenta que esse tipo de acordo pode resultar em punições brandas para pessoas que divulgam imagens criminosas contra crianças e adolescentes.
0: Capitão Alden, do PL da Bahia, defende um projeto que aumenta as penas para crimes cometidos contra profissionais de segurança privada. A proposta aprovada pela Câmara, na visão do deputado, busca garantir mais proteção a vigilantes que atuam em situações de risco no cotidiano.
1: Capitão Alden anuncia que o texto também amplia a proteção aos familiares e estabelece tratamento mais rigoroso aos criminosos. De acordo com o parlamentar, a medida tem o potencial de inibir a violência e reforçar a valorização desses profissionais.
0: Helder Salomão, do PT do Espírito Santo, alerta sobre a possibilidade de anistia a quase 200 mil detentos, incluindo agressores de mulheres e pedófilos após a derrubada do veto ao projeto da dosimetria. Para ele, a possibilidade é estarrecedora frente ao recorde de feminicídios no país.
1: Helder Salomão cita dados do Ministério da Justiça, segundo os quais, no primeiro trimestre do ano, a cada 5 horas e 25 minutos, uma mulher foi morta no país. Para ele, o machismo e o discurso de ódio são as principais causas dessa violência, e o Congresso não pode abrir brechas para a impunidade.
2: Votação.
0: O plenário da Câmara aprovou o aumento da proteção às vítimas de crimes sexuais. O repórter Marcelo Larcher traz as informações.
6: A Câmara dos Deputados aprovou o projeto que aumenta penas para crimes como estupro, assédio sexual e divulgação não autorizada de conteúdo íntimo. No caso do estupro, a pena passa de 8 para 12 anos de prisão, podendo chegar a 32 anos se resultar na morte da vítima. A proposta cria uma lei da dignidade sexual e altera regras do Código Penal, do Estatuto da Criança e do Adolescente e do Código Civil para ampliar a proteção às vítimas de crimes sexuais e endurecer as punições. A pena máxima para assédio sexual aumenta de 2 para 4 anos de prisão. O mesmo vale para o crime de registro não autorizado da intimidade sexual, que tem pena máxima de 1 ano e passa para 3. O texto prevê ainda aumento de até 2/3 das penas se os crimes forem cometidos contra pessoas idosas ou com deficiência, ou se ocorrem em escolas, hospitais ou estabelecimentos policiais ou prisionais. O texto também aumenta punições para crimes relacionados à pornografia infantil e exploração sexual de crianças e adolescentes previstos no Estatuto da Criança e do Adolescente. Dependendo da conduta, as penas poderão chegar a 10 anos de prisão. Além do aumento das penas, o projeto também amplia as situações em que a justiça poderá determinar a perda do poder familiar, incluindo casos de crimes graves e crimes sexuais praticados contra filhos e outros integrantes da família sob responsabilidade do agressor. O texto também prevê que condenados por crimes sexuais possam perder cargos públicos em alguns casos. O texto foi apresentado pela deputada delegada Catarina, do PSD de Sergipe, e sofreu alterações da relatora, deputada delegada Ione, do Avante de Minas Gerais, que justificou as medidas.
7: No presente projeto, a incidência mais gravosa do poder punitivo do Estado para esse tipo de delito odioso também repercute em sanções acessórias a serem impostas a criminosos sexuais, a exemplo da perda da tutela e curatela e da inabilitação para os cargos públicos. Ademais, procura-se garantir proteção às vítimas nas órbitas jurídicas e assistencial, além de investir esforços públicos na educação e conscientização coletiva para a mudança social, construção de espaço público de convívio saudável, respeitoso e seguro.
6: O projeto ainda garante às vítimas de crimes sexuais atendimento psicológico e jurídico prioritário, proteção de dados pessoais e acolhimento humanizado durante o atendimento. O projeto que cria a Lei da Dignidade Sexual e amplia punições para crimes sexuais seguiu para análise do Senado. Da Rádio Câmara de Brasília, com informações de Daniele Lessa, Marcelo Larcher.
2: Saúde.
1: Diego Garcia, do União do Paraná, defende a aceitação de exames solicitados por nutricionistas em laboratórios e hospitais. Relator da matéria na Comissão de Constituição e Justiça, ele afirma que a medida amplia o acesso dos pacientes e reduz a dependência de encaminhamento médico.
0: Segundo Diego Garcia, a iniciativa valoriza o papel do nutricionista e diminui a burocracia no atendimento. O deputado acrescenta que a proposta deve agilizar o acesso aos serviços, especialmente no SUS, além de fortalecer a prevenção e melhorar a qualidade do cuidado em saúde.
8: Então agora nós vamos desburocratizar esse sistema e facilitar, porque basta passar por esse profissional de nutrição, ele já vai ter acesso tanto à receita para os suplementos, como também à receita ou encaminhamento para a realização de exames. Então é mais facilidade, menos burocracia e melhorar a qualidade da saúde da população brasileira. Atuar na prevenção e valorizar os profissionais de nutrição.
1: Dr. Zacarias Calil, do MDB de Goiás, denuncia desperdício de quase 300 milhões de reais com o descarte de 10 milhões de doses de vacinas da Coronavac vencidas e que, por falha logística, não chegaram à população, segundo a auditoria do Tribunal de Contas da União, citada por ele.
0: Doutor Zacarias Calil lamenta o desperdício milionário enquanto a saúde pública passa por carências básicas, como a falta de exames e estrutura hospitalar. Ele defende que o parlamento cobre respostas sobre as compras e pela ineficácia da redistribuição.
2: Educação.
1: José Rocha, do União da Bahia, apresentou proposta de emenda à Constituição que integra o ensino médio à formação técnico-profissional. O deputado afirma que a medida pode ampliar a qualificação dos jovens, reduzir a evasão escolar e preparar estudantes para o mercado de trabalho.
0: José Rocha acredita que a educação técnica é necessária para aumentar a produtividade do trabalhador brasileiro. Ele ressalta que o modelo permite ao jovem ingressar mais cedo em uma profissão sem impedir o acesso posterior ao ensino superior.
1: Soraya Santos.

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1: Pegada Sertaneja na área. Atenção, atenção, meu bebê. Fica por aí, daqui a pouquinho tem mais. Está chegando rápido o intervalo.
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1: Muito bem, Pegada Sertaneja de volta. Você está aí de cá juntinhos. Bora lá trazer mais uma sequência. Tá chegando o som do Kaique Felipe. Me traz um litro de pinga.
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3: Pegada Sertaneja na área. Oba, oba! Tá gostando, né? Tenho certeza disso. Cheirinho de relva, novidades, tudo isso você encontra por aqui na nossa playlist do Pegada Sertaneja. Fica por aí, daqui a pouquinho tem mais.
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3: Muito bem, voltamos, voltamos. Bora lá agitar esse negócio, mais uma sequência por aqui. A gente traz agora o som da Luana Prado com Maiara e Maraíza, Cobaia.
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1: Pegada Sertaneja. Oba! Tá gostando? Tá gostando? Mais um bloco pra conta. Daqui a pouquinho, depois do break, tem mais aqui pra gente curtir a melhor playlist sertaneja do seu rádio.
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1: Muito bem, de volta, mais um bloco chegando por aqui no Pegada Sertaneja. E agora tá na hora boa, é a hora de saber quem tá com a gente, pedindo música. Bora saber quem vai aumentar o volume e vai curtir aqui aquela música preferida.
2: Aqui é o Adilson, toca pra nós, Vitor Fernandes aí.
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1: Muito bem, Pegada Sertaneja na área. A melhor playlist musical do seu rádio. Que bom saber que você está aí com a gente. Muito bem, é bom demais saber. E agora, está na hora de dar tchau. Um beijo no seu coração. Obrigado mais uma vez pela sua companhia, pela sua audiência. Saúde, paz, o resto, a gente corre atrás. Tchau, tchau.
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0: joga a mão pra cima e faz barulho aí, Fortaleza, por gentileza.
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